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12: Olá, tudo bem? Eu sou Paulo Vaz e estou de volta com o sucesso que você não esquece. Hoje vamos falar sobre uma das canções mais tocantes da década de 1970. Uma canção que fala sobre traição. Tema sempre recorrente na música, mas poucas composições do mundo pop trataram o assunto com tanta melancolia e emoção como Operator, composta e gravada em 1972 pelo americano Jim Croce. A música relata uma conversa com uma operadora de uma companhia telefônica. O personagem principal da história está tentando descobrir o número de telefone de sua antiga namorada. Ela se mudou para Los Angeles para morar junto com seu melhor amigo. Ele quer ligar simplesmente para demonstrar aos dois que está tudo bem, que segue tocando a vida e que até compreende como resultou a traição. Enquanto espera o pedido, começa a dizer para a operadora da telefônica que está muito triste, decepcionado, arrasado. A funcionária da telefônica consegue o número, ele anota, mas não pode ler. As lágrimas que caíram do seu rosto acabaram manchando a folha do papel onde havia anotado o número. De repente, ele muda de ideia e diz para a operadora para não completar mais a ligação. Segundo o próprio Jim Croce, a história foi inspirada durante o período que prestava o serviço militar, onde observava muitos soldados aguardando a hora de usar a cabine telefônica da base do exército para falarem com suas namoradas ou esposas. Operator está no álbum You Don't Mess Around With Jim, lançado no dia 23 de agosto de 1972. Confira agora a tocante, emocionante e lacrimejante Operator, na voz de seu autor, Jim Croce.

dessa música, não? Operator ficou 12 semanas na lista das 100 músicas mais tocadas nos Estados Unidos em 1972. Quase um ano depois, no dia 20 de setembro de 1973, Jim Croce morreria num desastre aéreo quando o avião que viajava bateu numa árvore antes do pouso no aeroporto de Louisiana, nos Estados Unidos. Jim Croce tinha apenas 30 anos. Essa e outras histórias sobre canções que marcaram o mundo da música, você confere aqui no Sucesso que Você Não Esquece. Eu sou Paulo Vaz, a gente se encontra para contar uma outra história de um grande clássico na música. Bye bye.

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1: Seja muito bem-vindo ao nosso Música e Vinho de hoje. Nossa taça de conhecimento da vez será sobre uma região produtora de vinhos finos no México. O vale tem os vinhedos mais a norte de todo o México e ficam distantes do mar por volta de 22 quilômetros. A altitude, que influencia muito na maturação, varia entre 300 e 400 metros. Todos estes fatores fazem do Vale de Guadalupe a região de maior prestígio de todo o México, chegando a produzir 85% do vinho de todo o país. E um vinho que chama muito a atenção no portfólio da bodega é o tinto Montchanique Gran Ricardo, da safra 2018. Produzido com as variedades de uvas viníferas francesas, como as tintas Cabernet Sauvignon, Merlot, Petit Verdot e Cabernet Franc. A passagem por barricas de carvalho francês por 18 meses traz complexidade e afinamento a este vinho. Sua coloração é rubi intensa. Aromas que remetem a groselha, baunilha, pimenta preta, tostado e tabaco. Em boca tem entrada suave, porém com taninos presentes, sem perder a elegância. Um brinde aos vinhos do México e um brinde especial a você, ouvinte do Música e Vinho. Deixe sua sugestão de tema para o nosso programa através do meu Instagram. Anote aí, @jonas.sommelier. Será um prazer. E agora curta o som de Commodores. 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
10: Olá, boa noite.
11: Boa noite para você que nos acompanha em todo o país.
10: Quarta-feira, 23 de setembro de 2026.
11: Vamos aos destaques do dia.
10: Sancionada lei que aumenta a pena para furto e roubo de combustíveis.
11: Norma também endurece a punição para quem compra, transporta ou vende combustível de origem criminosa.
10: E tem início a operação carga pesada com foco em aumentos abusivos. Luana Karen.
12: Agência Nacional do Petróleo já aplicou mais de 200 milhões de reais em multa a distribuidoras por cobrança abusiva.
11: E o Brasil ultrapassou os 30 milhões de empregadores e trabalhadores por conta de empregados e trabalhadores por conta própria em 2025.
10: O índice passou de 24% em 2012 para 35% segundo o IBGE. Gabriela Noronha.
13: A região sul liderou a formalização e atingiu índice de 47% em 2025, seguida pelo centro-oeste e pelo sudeste.
11: Transporte aéreo.
10: Mais de 88 milhões de passageiros viajaram em voos domésticos e internacionais de janeiro a agosto.
11: Número é 4,7% superior ao registrado no mesmo período do ano passado.
10: E novas regras ampliam os direitos à informação dos passageiros. Thaís de Araújo.
14: O consumidor deverá ser informado já na compra da passagem de que o voo pode sofrer alterações por condições meteorológicas, requisitos de segurança ou outros fatores.
11: Hoje, na apresentação da Voz do Brasil, eu, Mariana Jungmann e Luciano Seixas.
10: E acompanhe a gente ao vivo, acesse radioglob.ebc.com.br ou o canal Gov na sua TV aberta.
11: Foi sancionada a lei que aumenta penas para furto e roubo de combustíveis.
10: Além de endurecer penas contra ilícitos já existentes, o dispositivo também tipifica novos crimes.
11: E para saber os detalhes, nós conversamos agora ao vivo com a repórter Luana Karen, que apurou tudo. Boa noite, Luana.
15: Boa noite, Mariana, Luciano. Boa noite também aos ouvintes da Voz do Brasil. A nova lei alcança crimes cometidos desde os locais de produção e armazenamento até o transporte de combustível furtado ou roubado, incluindo o transporte por dutos, terminais e veículos de qualquer espécie. A norma cria pena específica de reclusão de 4 a 10 anos e multa para o furto de petróleo e derivados, gás natural, álcool etílico hidratado, biocombustíveis e óleos lubrificantes.
10: E de acordo com esse novo dispositivo, a venda de combustível proveniente de crime é considerada crime também, né, Luana?
15: É isso aí, Luciano. Quando o agente tiver conhecimento da origem criminosa do insumo, a pena pode chegar a 8 anos de reclusão e multa. A norma também prevê a interdição do estabelecimento, a alienação antecipada de bens apreendidos e, após a condenação, a perda do cargo, função ou emprego público. O secretário nacional de segurança pública, Chico Lucas, explica que a nova legislação, além de penalizar um crime contra a ordem econômica, combate um problema que pode até afetar a saúde pública.
16: Quando nós aumentamos uma pena como essa, a gente está enfrentando sobre todos os eixos, né? Esses combustíveis que eram furtados ou roubados, a comercialização deles, por vezes, era feita de maneira fracionada em lugares com pouca segurança. Isso trazia um risco para a vizinhança e também um risco ambiental, né? Porque combustível pode pegar fogo, destruir uma casa, uma comunidade. Então, esse aspecto também tem que ser levado em consideração no que diz respeito ao aumento da pena.
11: Agora, Luana, essa semana também a Secretaria Nacional do Consumidor se reuniu com 140 representantes, né, de PROCONs para alinhar uma ação de fiscalização do mercado de combustíveis. Como é que vai funcionar esse trabalho?
15: Olha, Mariana, o encontro marcou o início da Operação Carga Pesada, de âmbito nacional, que tem como foco a apuração de possíveis aumentos abusivos na comercialização de combustíveis líquidos. Os PROCONs poderão compartilhar informações, documentos e resultados das fiscalizações, além de organizar ações conjuntas. A reunião foi convocada após a Agência Nacional de Petróleo, Gás Natural e Biocombustíveis ter recebido cerca de 330 denúncias relacionadas a aumentos abusivos de preços. De acordo com o secretário nacional do consumidor, Ricardo Morishita, já foram instaurados 70 processos administrativos contra postos de combustíveis. Morishita explica que o problema está no aumento da margem de lucro desses estabelecimentos.
17: Qual é o problema? É num momento de guerra em que o governo tem programas de subvenção, quer dizer, ele faz pagamento direto para auxiliar a compra desse combustível. Tem a desoneração de impostos, ou seja, a sociedade brasileira contribui com esse processo e, absolutamente, num momento tão delicado do cenário global, com o aumento do preço do petróleo, não é o momento para o aumento da margem de lucro desses postos. Isso configura uma prática abusiva prevista no Código de Defesa do Consumidor.
15: Os estabelecimentos têm 20 dias para apresentar defesa e os processos seguirão os procedimentos administrativos previstos na legislação.
10: Luana, você mencionou agora há pouco sobre denúncias recebidas pela ANP. Como é que está sendo a atuação da agência?
15: Luciano, a ANP tem aplicado multas a essas distribuidoras que já superam os 200 milhões de reais. As penalidades resultam de decisões em primeira instância e as empresas ainda podem recorrer. Em algum dos casos julgados, a agência apurou que as margens brutas das distribuidoras aumentaram mais de 1.350%.
11: Nossa, e tem algo que os consumidores possam fazer, Luana, para ajudar nesse controle do aumento abusivo do preço dos combustíveis?
15: Com certeza, Mariana. Além de registrar a queixa aos PROCONs estaduais e municipais, o contato sobre possíveis irregularidades no mercado de combustíveis pode ser feito diretamente com a ANP, tanto pelos canais digitais da agência quanto por telefone. O número é 0800-970-0267. Luciane e Mariana.
10: Obrigado, Luana Karen, pelas informações ao vivo aqui na Voz do Brasil.
11: Aumentou o número de brasileiros com CNPJ, o Cadastro Nacional de Pessoas Jurídicas.
10: Segundo o IBGE, esse percentual aumentou 11% de 2012 a 2025, alcançando 35%.
11: E as mulheres estão buscando mais a formalização para tocar seus negócios.
18: O aumento na formalização entre as pessoas que trabalham por conta própria foi apontado pelo IBGE em dados divulgados nesta quarta-feira. Em 2025, o contingente de empregadores e trabalhadores por conta própria no Brasil somou quase 31 milhões de pessoas. O percentual de formalização com CNPJ, o Cadastro Nacional da Pessoa Jurídica, chegou a 35%, frente a 24% em 2012. De acordo com o analista do IBGE, William Kratochwil, a formalização está associada ao nível de escolaridade.
19: Percebe-se claramente um aumento da formalização juntamente com o aumento da escolaridade desses trabalhadores. Por exemplo, os trabalhadores com ensino superior que trabalham por conta própria, mais da metade deles tem o seu registro no Cadastro Nacional de Pessoa Jurídica. Ao passo que quando observamos os empregadores, ou seja, aqueles que têm um trabalho, uma empresa mais robusta, eles possuem um nível de formalização muito superior já para aqueles com um nível de instrução mais baixo.
18: Ainda segundo os dados do IBGE, as mulheres têm índice de formalização maior, com cerca de 37% para elas, contra pouco mais de 34% dos homens. A Roseli Ferreira, que é microempreendedora individual, faz parte desta estatística. Ela trabalha na produção de biojoias sustentáveis em Brasília e fala sobre os benefícios da formalização.
20: Muitas pessoas acham que é só gasto? Não. Há benefícios.

0: possibilidade de triplicar o seu faturamento. Por quê? Porque, primeiro, ele vai ter acesso ao crédito e possibilidade de escalar e ampliar as suas vendas, o seu pequeno negócio. Segundo, abre-se para ele a possibilidade também de vender para grandes empresas, para outras empresas, porque elas exigem a nota fiscal.
1: A região sul liderou a formalização e atingiu índice de 47% em 2025, seguida pelo centro-oeste e pelo sudeste. Reportagem Gabriela Noronha.
2: O transporte aéreo brasileiro registra crescimento nos primeiros 8 meses do ano.
3: De janeiro a agosto, quase 89 milhões de passageiros voaram dentro e fora do país, uma alta de 4,7% em relação ao mesmo período do ano passado.
4: De janeiro a agosto deste ano, 88 milhões e 600 mil passageiros foram transportados em voos domésticos e internacionais. As viagens por dentro do país, ou seja, o mercado doméstico, concentrou parte dessa movimentação, com 68 milhões de pessoas. Só em agosto foram 11 milhões e meio de passageiros, sendo 8 milhões e 900 mil em voos internos. O ministro de Portos e Aeroportos, Tomé Franca, detalha o que significam esses números.
5: E o que esses números mostram para a gente? Que a aviação brasileira está crescendo, que mais gente está viajando de avião e, claro, que precisamos continuar investindo para que esta curva de crescimento continue avançando nos próximos anos.
4: O transporte de cargas acompanhou o ritmo de expansão do setor. Em agosto, foram transportadas 121 mil e 500 toneladas de mercadorias. De janeiro a agosto, o transporte aéreo acumulou 922 mil e 500 toneladas de cargas. Os dados fazem parte do relatório de demanda da oferta da Agência Nacional de Aviação Civil, ANAC, divulgado todo mês. O levantamento reúne informações sobre a movimentação de passageiros e cargas e sobre a demanda e a oferta dos mercados domésticos e internacional. Reportagem Cleide Lopes.
2: E quem vai viajar de avião nos próximos meses precisa ficar atento às novas regras para casos de atraso, cancelamento ou interrupção de voos.
3: A ANAC, Agência Nacional de Aviação Civil, atualizou as informações que as companhias aéreas devem fornecer aos passageiros.
6: A Agência Nacional de Aviação Civil atualizou as regras para transporte aéreo de passageiros. Com a mudança, o consumidor deverá ser informado já na compra da passagem de que o voo pode sofrer alterações por condições meteorológicas, requisitos de segurança ou outros fatores. Em caso de imprevisto, a empresa deverá comunicar o passageiro por canais digitais, informar a previsão de partida, as opções de reacomodação e como acessar a assistência material. Os direitos à alimentação, hospedagem e transporte continuam valendo. Depois de 2 horas de espera, a companhia deve oferecer alimentação. Se a espera ultrapassar 4 horas e houver necessidade de pernoite, também devem ser oferecidos hospedagem e transporte de ida e volta. Em situações excepcionais, quando a empresa não conseguir fornecer diretamente a assistência, o passageiro poderá ter despesas necessárias e razoáveis reembolsadas, mediante comprovação dos gastos. O pagamento deve ser feito em até 7 dias. As novas regras passam a valer em até 30 dias e, em caso de problema, o passageiro deve procurar primeiro a companhia aérea. Se não resolver, pode registrar reclamação na plataforma ANAC Passageiro, no endereço gov.br/ANAC. Com locução de Thaís de Araújo, reportagem Pablo Mundim.
2: A publicidade em ambiente digital ganha novas regras para proteger o consumidor de conteúdos publicitários enganosos, abusivos ou fraudulentos.
3: É o que prevê portaria publicada hoje pelo Ministério da Justiça e Segurança Pública, em conjunto com a Secretaria de Comunicação Social da Presidência da República.
2: A portaria estabelece regras para anúncios impulsionados, ou seja, aqueles que são patrocinados e veiculados por redes sociais e outras plataformas que hospedem conteúdo de terceiros.
3: Na prática, as plataformas com mais de 1 milhão de usuários ativos serão obrigadas a manter um repositório público para que a população consiga pesquisar quem pagou pelo anúncio, quanto foi gasto.

0: público-alvo, o número estimado de destinatários alcançados e outras informações.
1: E os provedores deverão manter essas informações por pelo menos um ano após a veiculação.
0: De mulheres pode começar de um jeito que parece inofensivo, uma promessa de emprego, de uma vida melhor ou até de ajuda financeira.
1: Por isso, é importante ficar de olho e desconfiar de situações suspeitas.
0: Hoje, 23 de setembro, é o Dia Internacional contra a Exploração Sexual e o Tráfico de Mulheres e Crianças. Data para reforçar a prevenção e lembrar que qualquer pessoa pode ajudar denunciando.
2: O tráfico humano é um crime que viola os direitos humanos e afeta a dignidade das pessoas, atingindo de forma desproporcional mulheres e meninas, em especial para fins de exploração sexual e trabalho análogo à escravidão. Esse crime tem se tornado uma ameaça global, já que as redes criminosas estão cada vez mais sofisticadas com o uso da internet e ferramentas tecnológicas, estruturas que ultrapassam fronteiras, como explica Anitta Cunha Monteiro, coordenadora geral de prevenção à violência contra as mulheres do Ministério das Mulheres.
3: Quando chegam naquela situação de total vulnerabilidade, não conseguem sair facilmente por nem perceber que de fato estão numa situação que é considerada crime.
2: No último ano, a Unidade Nacional de Enfrentamento do Tráfico Internacional de Pessoas e do Contrabando de Imigrantes atuou em mais de 1.100 processos judiciais. 216 pessoas foram denunciadas à justiça. Desse total, 79 pessoas respondem por tráfico internacional de seres humanos e em casos que envolvem quase 300 vítimas identificadas. A Coordenadora Geral de Enfrentamento ao Tráfico de Pessoas e Contrabando de Imigrantes do Ministério da Justiça e Segurança Pública, Marina Bernardes, faz um alerta para que as pessoas não sejam vítimas.
4: A principal ferramenta é a informação. É receber uma proposta que parece muito boa para ser verdade, que você não tem muita informação ali das condições do trabalho, ou que oferecem pagar tudo, as passagens, hospedagem, buscar, checar as fontes, desconfiar se essas ofertas, se essas promessas vêm principalmente por redes sociais, que hoje é o principal meio, né?
2: O dia 23 de setembro foi instituído pela Organização das Nações Unidas como o Dia Internacional contra a Exploração Sexual e o Tráfico de Mulheres e Crianças. A porta de entrada para denunciar o crime são os disques 100 e 180. Com locução de Edinaldo Júnior, reportagem Cleide Lopes.
1: Vítimas de violência passam a contar com um protocolo integrado de atendimento entre as áreas de segurança pública e saúde.
0: A medida, sancionada hoje, vale para mulheres, crianças, adolescentes e pessoas em situação de vulnerabilidade.
1: Pela nova lei, o primeiro atendimento deve ser feito por um profissional de segurança pública, que deve garantir o encaminhamento imediato da vítima para uma unidade pública de saúde e o registro da ocorrência.
0: Os profissionais de saúde e segurança deverão receber treinamento específico e periódico para oferecer um atendimento que evite a chamada revitimização, ou seja, que a pessoa tenha que passar novamente por situações de sofrimento ao relatar o que aconteceu.
1: O protocolo prevê ainda atendimento médico imediato e informações à vítima sobre direitos e acesso a serviços especializados.
0: Para muita gente, a Libras, Língua Brasileira de Sinais, é a principal forma de se comunicar, estudar, trabalhar e ter acesso a serviços e direitos.
1: Por isso, garantir o uso da Libras também é garantir inclusão e autonomia para as pessoas surdas.
0: Atualmente, existem mais de 300 línguas de sinais em todo o mundo, utilizadas por cerca de 70 milhões de pessoas.
1: Hoje é o Dia Internacional das Línguas de Sinais, uma data que reforça a importância de uma comunicação que seja acessível a todos.
5: Você que está acompanhando A Voz do Brasil está entendendo tudo o que eu falo porque compartilhamos o mesmo idioma. Agora imagine uma comunidade inteira que se comunica com a mesma riqueza de detalhes, sentimentos e agilidade, mas usando o olhar, as mãos e as expressões do rosto em vez da voz. Isso é a Libras, a língua brasileira de sinais. Ela é reconhecida por lei e tem uma gramática própria, com regras de frases e estruturas tão complexas quanto o português. Mas você sabia que nem sempre esse tipo de linguagem foi aceita? Quem explica é Neide Lins, que trabalha como intérprete da língua brasileira de sinais aqui na empresa Brasil de Comunicação.
6: Os surdos, eles foram durante muitos anos obrigados a oralizar, que é a falar mesmo sem estar escutando, né? Inclusive teve o Congresso de Milão em 1880, onde alguns estudiosos se reuniram para discutir a língua de sinais. E nesse congresso foi definido que a sinalização não deveria ser feita, deveria ser feita a oralização. E foi um retrocesso muito grande, né, para a comunidade surda, onde ela foi proibida de sinalizar. Inclusive, em vários casos, era utilizado, inclusive, amarrar as mãos dos surdos para que eles não sinalizassem durante o ensino.
5: Atualmente, existe a Política Nacional de Educação Bilíngue de Surdos, que busca promover a qualificação das redes de ensino em todo o país. O objetivo é garantir o direito de todos, como disse Marisa Dias Lima, coordenadora geral bilíngue da Educação Básica e Educação Superior no Ministério da Educação. Como ela é surda, vamos ouvi-la pela voz da intérprete Luciane Bresciani.
7: Essa política tem como objetivo qualificar e assegurar a oferta e também da educação bilíngue de surdos, garantindo o acesso à educação, pensando também a permanência dos indivíduos numa educação de qualidade.
5: Segundo o Censo Escolar de 2024, há cerca de 60 mil matrículas de surdos na educação básica no país. Eles podem estudar em colégios bilíngues ou inclusivos. Nos bilíngues, os estudantes aprendem Libras como a língua principal. Já nas escolas inclusivas, o professor dá a aula e o intérprete faz a interpretação para o aluno surdo. Foi em uma unidade como essa que Alexandre Mastroianni estudou. Apesar das dificuldades, ele conta que a experiência foi interessante para ter contato com outros alunos. Vamos ouvir a entrevista de Alexandre na voz do repórter Edinaldo Júnior.
8: Lá dentro da escola pública tinham intérpretes e eu percebi que às vezes era complicado, mas era muito bom ter intérprete. Era positivo, mas o problema principal para mim era o professor, porque o professor não dava muita atenção para os alunos com deficiência de forma geral. O professor era direto na fala, fala o tempo todo. Então, quem é ouvinte consegue. E às vezes o tradutor não conseguia acompanhar tudo.
5: A Política Nacional de Educação Bilíngue de Surdos prevê também ações de formação inicial e continuada para profissionais da educação, em articulação com as instituições federais de ensino e colaboração entre os entes federados. Reportagem Márcia Fernandes.
0: Em 2026, o Disque 100 registrou mais de 12 mil violações de direitos humanos contra pessoas com deficiência auditiva e surdez.
1: O Disque 100 oferece atendimento em Libras por videochamada.
0: E para facilitar a perícia médica, o INSS vai garantir a presença de intérpretes de Libras, a língua brasileira de sinais, para pessoas com deficiência auditiva que precisarem desse apoio.
9: Pessoas com deficiência que precisam passar por perícia médica do INSS agora têm direito à participação de intérpretes de língua brasileira de sinais, a Libras, quando esse recurso for necessário para garantir a comunicação. A medida está prevista em portaria do Ministério da Previdência Social, publicada nesta quarta-feira, dia 23 de setembro. O intérprete poderá acompanhar o atendimento presencialmente ou participar por videoconferência e outros recursos tecnológicos. Mesmo quando o segurado e o perito estiverem na mesma agência da Previdência Social, a interpretação poderá ocorrer à distância. De acordo com o INSS, a função do profissional é facilitar a comunicação entre a pessoa com deficiência e o perito, sem substituir a autonomia técnica do médico na avaliação. A recusa injustificada ao recurso, quando necessário, poderá resultar na apuração de responsabilidade administrativa. A nova norma entrou em vigor na data de sua publicação e substitui uma portaria de 2022. Claudimário Carvalho, para a Voz do Brasil.
1: E essas foram as notícias do governo federal.
0: Uma realização da Secretaria de Comunicação Social da Presidência da República.
1: Com produção da empresa Brasil de Comunicação.
0: Fique agora com o Minuto do TCU. Em seguida, as notícias do Poder Judiciário e do Congresso Nacional. Boa noite.
1: Boa noite para você. Até amanhã.
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13: 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Você vai ouvir agora notícias do Poder Judiciário.
14: Supremo decide que mães biológicas ou adotantes terão direito à licença maternidade remunerada.
15: STJ define que homem poderá voltar a conviver com animal de estimação após fim do relacionamento com a ex-companheira.
14: Justiça Eleitoral confirma punição por impulsionamento de propaganda eleitoral.
15: Boa noite, eu sou o Arthur Filho.
14: E eu sou Walter Lima.
15: Supremo Tribunal Federal assegura a todas as mães biológicas ou adotantes licença maternidade remunerada de 120 dias, prorrogável por mais 60, independentemente da natureza do vínculo trabalhista ou funcional.
14: A licença maternidade é um direito trabalhista que assegura às mulheres grávidas ou após o parto, ou ainda após a efetiva adoção, um período de afastamento do trabalho destinado para que elas se dediquem aos cuidados com o recém-nascido, à recuperação pós-parto e à formação e ao fortalecimento dos vínculos familiares com a criança adotada.
15: Homem poderá voltar a conviver com cadela de estimação após fim de relacionamento com ex-companheira.
14: Mas o Superior Tribunal de Justiça, o STJ, afastou a guarda compartilhada do PET. Fátima Uchoa.
16: Ao reformar decisão do Tribunal de Justiça do Distrito Federal que havia determinado a reintegração da posse do animal à tutora, o STJ reconheceu a posse conjunta e a divisão de despesas com o animal durante a relação e mesmo após o fim dela. Apesar de considerar possível estabelecer um sistema de custódia compartilhada do PET entre o ex-casal, o STJ afastou a aplicação da guarda compartilhada por entender que os animais são considerados bens, ainda que de natureza especial, como seres vivos e, portanto, não poderiam ser enquadrados nas regras do direito de família. O relator foi o desembargador convocado Luiz Carlos Gamboge.
15: Justiça determina a comprovação da origem de cassiterita ligada a garimpo na terra indígena Yanomami em Roraima.
14: A decisão é fruto da ação ajuizada pelo Ministério Público Federal, Lucas Lopes.
17: Na liminar, a justiça determinou que a empresa White Solder Metalurgia e Mineração Limitada e a Cooperativa de Produtores de Estanho do Brasil deixe de comprar, receber, registrar ou vender cassiterita sem documentos que comprovem a origem legal do minério. Além disso, ambas as empresas deverão apresentar à justiça em até 30 dias uma relação completa das compras do minério realizadas desde 2021. Em caso de descumprimento, será aplicada multa diária de R$50 mil para cada ré, além de multa diária de R$20 mil por atraso na entrega dos relatórios e periódicos, que deverão ser entregues a cada 3 meses à Justiça e ao MPF.
15: O Tribunal Superior Eleitoral confirmou uma punição por impulsionamento de propaganda eleitoral negativa contra adversários políticos.
14: Nessa terça-feira, os ministros confirmaram decisão do Tribunal Regional Eleitoral do Rio Grande do Norte, que aplicou multa aos candidatos a prefeito e vice-prefeito de São Gonçalo do Amarante, Vitor Struck.
18: A decisão confirma a aplicação da multa de R$10 mil a Jaime Calado Pereira dos Santos e Flávio Henrique de Oliveira, eleitos em 2024, aos cargos de prefeito e vice-prefeito de São Gonçalo do Amarante. Por maioria, o TSE reiterou o entendimento já consolidado da corte de que a propaganda eleitoral negativa na internet é proibida, tanto na pré-campanha quanto no período eleitoral, e que o impulsionamento de conteúdos com caráter negativo em plataformas como Facebook e Instagram gera a aplicação de multa.
15: A Justiça do Trabalho do Pará determinou o fim do assédio eleitoral a terceirizados em Santarém.
14: Eles tinham de apoiar nas próprias redes sociais um candidato a deputado estadual, Samantha Flor.
19: O Ministério Público do Trabalho denunciou uma servidora da Secretaria de Turismo do Pará, responsável pelos terceirizados que atuam no Centro de Convenções Sebastião Tapajós. Segundo o MPT, o apoio ao candidato teria sido associado à manutenção dos empregos. A Justiça do Trabalho do Pará proibiu a prática e a servidora foi afastada. O Estado foi multado em R$10 mil, além de R$5 mil por trabalhador prejudicado.
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15: A você uma boa noite.
14: Boa noite e até amanhã.
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1: Eu sou o Thiago Medeiros e esses são os destaques de hoje do Jornal do Senado, que começa agora. Senado lança pesquisa sobre violência contra a mulher com deficiência. Comissão analisa a criação de política de incentivos à fabricação de motores. Jaime Bagatto lhe propõe auditoria e audiência pública sobre edital de concessão na BR-364. Boa noite. Uma pesquisa inédita sobre a violência contra a mulher com deficiência foi apresentada na Comissão de Direitos Humanos. Repórter Patrícia Oliveira.
2: Os resultados da pesquisa do Data Senado mostram que 60% das brasileiras com deficiência sofreram alguma agressão antes dos 30 anos. Em 65% dos casos, o agressor é o marido ou companheiro. Quase a metade das mulheres com deficiência estão mais vulneráveis à violência patrimonial. E 39% sofreram violência sexual, seguida de agressões físicas, morais e psicológicas. A senadora Mara Gabrilli, do PSD de São Paulo, apresentou proposta para garantir prioridade para mulheres com deficiência vítimas de violência nas contratações públicas de serviços. A ideia é oferecer mais autonomia para essas mulheres que são muito dependentes do agressor. E 83% delas não denunciam a agressão.
3: A independência econômica, as redes de apoio e relações sociais das mulheres com deficiência ficam gravemente comprometidas. Isso faz com que meninas e mulheres com deficiência estejam expostas a maiores riscos de sofrer violência.
2: A pesquisa também revelou que apenas 31% das vítimas com deficiência buscaram uma delegacia especializada e 19% delas tiveram a medida protetiva descumprida pelo agressor.
1: O projeto que cria a política de incentivo à fabricação de motores pode ser votado na Comissão de Infraestrutura. O objetivo é a substituição de importações e estímulos para o desenvolvimento de tecnologias sustentáveis no país. Repórter César Mendes.
4: A proposta prevê linhas de crédito específicas e condições favoráveis para empresas que fabricam motores e seus componentes. O objetivo é fortalecer a indústria nacional, reduzir a dependência de produtos importados e estimular a inovação tecnológica voltada a motores de veículos elétricos, híbridos e movidos a biocombustíveis. Relator, o senador Laércio Oliveira, do Progressistas de Sergipe, elogiou a previsão de estímulos para a instalação de unidades produtivas em regiões menos industrializadas do país.
5: Merece destaque a preocupação da proposição com o desenvolvimento regional e com a desconcentração econômica.
4: O texto estabelece também ações de capacitação profissional em áreas como engenharia, manufatura avançada e gestão da produção industrial.
1: O edital de concessão na BR-364 pode ser tema de auditoria e audiência pública. São 887 quilômetros entre as cidades de Cuiabá, capital matogrossense, e Vilhena, em Rondônia. Repórter Pedro Pincer.
6: O senador Jaime Bagatoli, do PL de Rondônia, apresentou um requerimento que solicita uma audiência pública para discutir os termos técnicos e regulatórios, além da viabilidade econômico-financeira de um edital de concessão da Rota Agrocentral. O edital, aprovado pela Agência Nacional de Transportes Terrestres no último dia 3, prevê um leilão em 17 de dezembro. A concessão abrange 887 quilômetros de trechos das rodovias entre as cidades de Cuiabá, capital matogrossense, e Vilhena, em Rondônia. O requerimento questiona a proporção entre as tarifas e as melhorias previstas.
7: Uma região tão distante, tão longe dos grandes centros consumidores. Vamos barrar essa concessão. Não podemos deixar que esse custo seja árduo sobre a população do norte do Brasil, sendo uma única rodovia federal saindo de Cuiabá até o Rio Branco do Acre.
6: O senador também apresentou um requerimento que solicita ao Tribunal de Contas da União uma auditoria sobre o processo licitatório do edital de concessão.
1: Uma nova ligação entre Brasil e Paraguai faz parte do caminho que pretende aproximar o centro-oeste brasileiro dos portos do Oceano Pacífico. A ponte entre Porto Murtinho, em Mato Grosso do Sul, e Carmelo Peralta, no Paraguai, agora tem nome oficial. A estrutura integra a Rota Bioceânica, corredor que pretende reduzir tempo e custos no transporte de mercadorias até a Ásia. Repórter Henrique Nascimento.
8: Uma nova ligação entre o Brasil e o Paraguai passa a levar o nome de um dos defensores da integração entre os dois países. A ponte Heitor Miranda dos Santos liga Porto Murtinho, em Mato Grosso do Sul, a Carmelo Peralta, no Paraguai, e integra a Rota Bioceânica. O projeto, que deu origem à lei, foi relatado no Senado por Nelsinho Trade, do PSD de Mato Grosso do Sul. Ele destacou que a Rota Bioceânica pode diminuir a distância percorrida pelas exportações destinadas ao mercado asiático.
9: Você vai economizar 14 dias de viagem, 8 mil quilômetros marítimos a menos, redução de até 40% no frete. Dos produtos que sairão desses países, Brasil, Paraguai, Argentina e Chile, para ir até o continente asiático.
8: A ponte está em fase final de construção e a previsão é que seja inaugurada até o próximo ano.
1: Nova lei publicada hoje determina que órgãos de saúde e de segurança devem contar com protocolo integrado para atender vítimas de estupro e outras formas de violência física contra mulheres, crianças, adolescentes e pessoas em situação de vulnerabilidade. O texto estabelece regras para o acolhimento, atendimento médico, preservação de provas e realização de perícias, além de medidas para evitar a revitimização quando a vítima é exposta a novo sofrimento ou constrangimento ao buscar ajuda na saúde, polícia ou justiça. O relator do projeto que deu origem à lei foi o senador Jaime Campos, do União de Mato Grosso. Ele argumenta que as regras unificadas contribuem para um atendimento mais humanizado e tornam mais efetivo o dever do Estado de proteger pessoas em situação de vulnerabilidade.
10: A integração entre os diversos órgãos envolvidos favorece maior celeridade e eficiência na atuação estatal, com reflexos positivos na prevenção da impunidade e na proteção das vítimas.
1: Também foi publicada no Diário Oficial da União a lei que concede o título de capital nacional do basquete ao município de Franca, em São Paulo. A proposta que originou a lei foi relatada pelo senador astronauta Marcos Pontes, do PL de São Paulo. Ele observou que Franca é reconhecida pela relação histórica com o basquete desde a década de 1940, quando a modalidade passou a fazer parte da identidade local. O parlamentar acrescentou ainda que o basquete não se limita apenas ao esporte, mas mobiliza a cultura, a economia e até a geração de empregos locais.
11: Mais do que tradição esportiva, o basquete de Franca configura verdadeiro patrimônio cultural e econômico. O esporte mobiliza escolas, projetos nacionais, categorias de base, academias, estabelecimentos de comércio, gerando empregos diretos e indiretos e fomentando o turismo esportivo.
12: Eleições 2026.
1: Eleitor que não puder votar no dia da eleição pode justificar a ausência para evitar punições da Justiça Eleitoral. Essa justificativa pode ser feita presencialmente ou pelo celular no aplicativo e-título. Repórter Márcio Maturana.
13: Como muitos brasileiros, a militar do Exército Andréia Pereira Cerdeira não vai estar perto da sua sessão eleitoral no dia 4 de outubro. Isso já aconteceu outras vezes, mas neste ano Andréia acredita que vai ser mais simples justificar a ausência.
14: Nas vezes anteriores eu tive que ir até uma sessão para fazer a justificativa, mas agora tem, assim, tá um pouquinho mais fácil, a gente consegue fazer isso pelo aplicativo, então evita que a gente tenha que se locomover, né, sair no dia da eleição, procurar um lugar que possa fazer a justificativa.
13: Quem preferir justificar presencialmente pode levar um documento com foto até uma mesa receptora de justificativa em locais divulgados pelos cartórios eleitorais. A punição por faltar e não justificar é multa de até R$3,51. Enquanto ela não for paga, o cidadão fica impedido de emitir passaporte, carteira de identidade e inscrever-se em concurso público.
1: Contra trabalhos técnicos de Eliseu Caires, o Jornal do Senado fica por aqui. Acompanhe agora as notícias da Câmara dos Deputados. Boa noite.
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15: Câmara analisa obrigatoriedade de telhados verdes em edifícios públicos.
16: Projeto prevê punição para criminoso que expulsar morador de sua casa.
15: Comissão de Educação aprova proposta que visa reduzir a evasão escolar.
16: Boa noite. Avança na Câmara o projeto de lei que cria uma política nacional de combate à evasão escolar. A reportagem é de Maria Neves.
17: A Comissão de Educação da Câmara dos Deputados aprovou o projeto que institui a Política Nacional de Educação e Combate à Evasão Escolar. Como explica o autor, deputado Amon Mandel, do Republicanos do Amazonas, o objetivo da política é garantir a permanência dos estudantes no ensino básico por meio de ações integradas da União, dos estados e dos municípios. A proposta determina que o Ministério da Educação será responsável por coordenar a política e deverá criar mecanismos para identificar o risco de evasão e abandono escolar. Dentre os principais fatores que contribuem para a evasão, cita frequência irregular à escola, histórico de repetência e situação de vulnerabilidade social. De acordo com o relator na Comissão de Educação, deputado Tarcísio Mota, do PSOL do Rio de Janeiro, essas medidas são importantes principalmente para as populações mais vulneráveis.
18: A gente tem, infelizmente, ainda muitas crianças e jovens que estão fora da escola ou estão fora da idade correta na escola. Portanto, a criação de um programa nacional de enfrentamento à evasão escolar é decisivo. Que o governo da União preste assistência técnica e financeira, estabeleça diretrizes, regras, acompanhamento e monitoramento. A gente espera que, dessa forma, as famílias brasileiras tenham condições de que as crianças, jovens e adultos estejam na escola.
17: Ainda de acordo com o projeto, sempre que identificar algum risco de abandono escolar, o sistema de ensino deverá promover a busca ativa do aluno. Esse trabalho poderá ser feito em parceria com conselhos tutelares e a rede de assistência social e deverá incluir visitas domiciliares e notificação dos responsáveis em até 5 dias úteis depois da identificação da ausência prolongada do estudante da sala de aula. A proposta prevê também que sempre que detectado risco de evasão, a instituição deve adotar um plano individualizado de atendimento ao aluno. O apoio deverá contar com ações como atendimento pedagógico suplementar, reforço escolar e encaminhamento a programas de transferência de renda e proteção social. O projeto estabelece ainda que a União deverá prestar assistência técnica e financeira a estados e municípios. Para isso, terá de priorizar aqueles com maiores índices de evasão e repetência, menor índice de desenvolvimento da educação básica, populações em situação de vulnerabilidade social e localização em regiões remotas, especialmente no Norte e no Nordeste. A proposta que institui a Política Nacional de Educação e Combate à Evasão Escolar ainda será analisada pelas Comissões de Finanças e Tributação e de Constituição e Justiça. Se aprovada nas duas, poderá seguir para análise do Senado. Da Rádio Câmara de Brasília, Maria Neves.
12: Educação.
15: Projeto de Júnior Mano, do PSB do Ceará, cria um programa com condições excepcionais de renegociação de débitos do FIES. Segundo o deputado, o objetivo é permitir que estudantes com contratos firmados entre 2012 e 2017 possam também renegociar suas dívidas.
16: A proposta de Júnior Mano prevê descontos de até 100% sobre encargos, abatimentos para pagamentos à vista, parcelamento em até 180 vezes e a suspensão temporária de cobranças judiciais. O texto estabelece ainda reduções adicionais para profissionais da educação, saúde, segurança e assistência social.
12: Cultura.
15: A instituição de regras de transparência para o financiamento público de eventos e shows é o objetivo de projeto de Miguel Ângelo, do PT de Minas Gerais. Pela proposta, a contratação de artistas exigiria detalhamento dos valores e comprovação de que o gasto não vai prejudicar áreas essenciais como saúde e educação.
16: Miguel Ângelo esclarece que o texto não estabelece teto de gastos ou interferência na escolha das atrações, focando apenas na prestação de contas. A medida obrigaria também a divulgação detalhada de cachês, custos logísticos e fontes de custeio nos portais oficiais de transparência.
12: Direitos Humanos.
15: A Câmara aprovou um projeto que proíbe condomínios de multar pessoas com deficiência por perturbação de sossego. A repórter Paula Bittar explica quando a medida se aplica.
19: A Comissão de Constituição e Justiça da Câmara aprovou um projeto que proíbe condomínios de aplicar multa por perturbação do sossego a pessoas com deficiência. A medida é válida apenas para os casos de comportamentos relacionados diretamente à deficiência da pessoa. O texto insere no Estatuto da Pessoa com Deficiência o dever dos condomínios de garantir o tratamento compatível à deficiência do morador, bem como de promover o equilíbrio entre o direito à moradia e a harmonia coletiva. A proposta que proíbe condomínios de aplicar multa por perturbação do sossego a pessoas com deficiência segue agora para o Senado Federal. Da Rádio Câmara, de Brasília, Paula Bittar.
16: Proposta que estabelece recursos mínimos para o Sistema Único de Assistência Social contou com voto favorável de Tiririca, do PSD de São Paulo. O projeto vincula parte da receita corrente líquida da União, dos Estados, do Distrito Federal e dos municípios ao financiamento do SUAS.
15: Pelo texto aprovado na Câmara com o apoio de Tiririca, o percentual mínimo começa em 0,3% no primeiro ano após a publicação e chega a 1% no quarto ano de implementação. A medida busca dar continuidade ao financiamento dos serviços de proteção social.
12: Segurança Pública.
16: Projeto em debate na Câmara quer a punição para criminosos que expulsam moradores de suas casas. A repórter Mônica Tati explica.
20: Proposta em debate na Câmara dos Deputados quer transformar em crime a prática de expulsar moradores de suas residências mediante violência. O projeto também prevê punições para quem coagir moradores a colaborar com atividades criminosas, impor cobranças ilegais a comerciantes ou famílias, ou utilizar o monitoramento eletrônico clandestino. Segundo o autor, deputado Capitão Alden, do PL da Bahia, o objetivo é impedir que facções criminosas ou grupos armados dominem grandes áreas através do terror e da violência contra moradores e comerciantes. O Código Penal já prevê os crimes de ameaça, constrangimento ilegal e esbulho possessório, mas nenhum desses dispositivos reflete a gravidade da expulsão de moradores, segundo o capitão Alden.
21: Famílias inteiras são expulsas de suas próprias casas sob ameaça de morte. Muitas vezes porque se recusaram a colaborar com criminosos, porque possuem parentes policiais ou porque esses parentes pertencem a uma outra facção rival ou simplesmente porque o tráfico decidiu tomar aquele imóvel. Na prática, essas organizações criminosas passaram a exercer um poder paralelo, dominando territórios, confiscando imóveis e impondo regras pela força.
20: Pelo projeto, o crime de expulsão de moradores por meio de violência, grave ameaça ou intimidação praticada por organizações criminosas será punido com reclusão de 8 a 12 anos e multa. Será enquadrado no mesmo crime quem pichar ou sinalizar imóvel com ordens de desocupação, participar de ordens de expulsão, destruir ou invadir imóveis para coagir moradores a sair, obrigar pessoas a praticar atos ilícitos, exigir o pagamento de taxas de moradores ou comerciantes e instalar e operar clandestinamente sistemas de vigilância eletrônica. A pena poderá ser aumentada em 1/3 se a vítima for pessoa idosa, criança, pessoa com deficiência ou mulher chefe de família. O projeto também agrava a punição de pichações que transmitam mensagens relacionadas a crimes, exaltação de organizações criminosas, racismo, preconceito ou incitação ao consumo de drogas. Nesse caso, a pena passa a ser de 12 meses a 2 anos de detenção e multa. A proposta, que criminaliza a expulsão de moradores e comerciantes de suas propriedades mediante o uso de violência, já foi aprovada pela Comissão de Segurança Pública e Combate ao Crime Organizado e deve ser votada por mais 3 comissões antes de seguir para o plenário da Câmara. Da Rádio Câmara de Brasília, Mônica Tati.
15: Olival Marques, do Podemos do Pará, é favorável à proposta de emenda à Constituição que integra União, Estados, Distrito Federal e municípios em ações de segurança. A proposta inclui a coordenação do Sistema Único de Segurança Pública, mantendo as competências dos entes federativos.
16: A PEC também amplia a atuação da Polícia Rodoviária Federal para o policiamento de rodovias, ferrovias e hidrovias federais. O texto, que tem apoio de Olival Marques, prevê ainda que a corporação auxilie forças estaduais a pedido dos governadores, além de atuar em situações de calamidade ou desastre.
15: Delegado Fábio Costa, do PP de Alagoas, defende a aprovação de projeto que determina que bens usados na prática de atividades ilegais e apreendidos pelo Estado passem para o poder público. A medida alcança, por exemplo, bens empregados no tráfico de drogas e no desmatamento.
16: Delegado Fábio Costa avalia que a medida pode desestimular práticas ilícitas ao atingir o patrimônio do criminoso. Relator da matéria na Comissão de Segurança Pública, o parlamentar aponta que os bens poderão ser usados na fiscalização de infrações que motivaram a apreensão.
15: Projeto de Vicentinho Júnior, do PSDB do Tocantins, torna obrigatório o uso de tornozeleira eletrônica por agressores que descumprirem medidas protetivas da Lei Maria da Penha. A proposta fixa um perímetro de 500 metros para o disparo do alarme.
16: De acordo com Vicentinho Júnior, a monitoração eletrônica deixa de ser facultativa e passa a ser exigida em caso de reincidência. Para o deputado, a medida garante tempo para que a mulher possa reagir e buscar proteção, além de acionar os órgãos de segurança.
12: Desenvolvimento Regional.
15: Silas Câmara, do Republicanos do Amazonas, votou a favor do projeto que cria regras para resolver disputas territoriais entre municípios vizinhos. A mudança dos limites dependerá de estudo de viabilidade e de consulta à população por meio de plebiscito.
16: O texto apoiado por Silas Câmara permite que parte do território de um município seja incorporada a outro, sem a criação de uma cidade. A proposta busca facilitar a definição dos limites municipais para evitar problemas na prestação de serviços públicos às populações das áreas envolvidas.
12: Economia.
15: O empreendedorismo feminino tem uma frente parlamentar que defende seus interesses no Congresso. A repórter Silvia Munhato traz mais informações sobre as principais medidas defendidas pelo colegiado.
0: A Frente Parlamentar pela Mulher Empreendedora lançou o Pacto pelo Empreendedorismo Feminino com o objetivo de obter o apoio do Estado e da sociedade para as políticas públicas voltadas para o setor, ou seja, ultrapassar a barreira dos governos, tornando as políticas permanentes. É o que explicou a coordenadora da frente, a deputada Anne Ortiz, do PP do Rio Grande do Sul, em entrevista ao programa Painel Eletrônico da Rádio Câmara. A frente busca a aprovação do projeto que atualiza o teto dos microempreendedores individuais, MEI. O governo quer aumentar o máximo de faturamento anual para que uma empresa possa ser MEI de R$ 81 mil para R$ 110 mil em 2027 e R$ 140 mil em 2028. A correção evita que a empresa perca os benefícios de enquadramento como MEI caso seu faturamento aumente. Outro projeto importante para a frente é o Marco do Empreendedorismo Feminino, que, segundo a deputada Anne Ortiz, quer facilitar o acesso ao crédito para o público feminino.
3: Esse marco que nós estamos construindo é para que as mulheres têm mais acesso ao crédito e a capital, até porque, inclusive, as mulheres hoje não conseguem ter tanto acesso ao crédito. O Sebrae também faz uma parceria muito grande com a gente, nos trouxe esses números, e muitas vezes não conseguem ter recurso, né, para buscar esse capital, não conseguem ter fiador, não conseguem cumprir com as exigências, mesmo que o público feminino seja muito melhor pagador, né?
0: A deputada afirmou ainda que é preciso ter políticas diferenciadas para as nanoempreendedoras, que têm rendimento até a metade do MEI, cerca de R$40 mil por ano. Neste caso, seriam importantes ações que visassem a sobrevivência das empresas, como atividade de educação financeira. Da Rádio Câmara de Brasília, Silvia Minhato.
16: Grace Elias, do PL de Minas Gerais, apresentou o projeto que institui uma política de fomento, incentivo e promoção do empreendedorismo feminino. A proposta estabelece eixos para incentivar negócios com foco no aumento da autonomia econômica, no acesso a capacitações e na inovação.
15: O texto de Grace Elias prevê prioridade de atendimento para empreendedoras em situação de vulnerabilidade social. Na avaliação da deputada, a medida busca reduzir barreiras históricas no ambiente de negócios e impulsionar a geração de renda para as mulheres.
16: A J. Albuquerque, do PP do Ceará, é favorável à adesão do Brasil à Convenção Internacional de Hong Kong para a reciclagem segura de navios. Ele explica que o acordo estabelece normas para o desmonte sustentável de embarcações, assegurando a proteção ambiental e a salvaguarda dos trabalhadores.
15: A J. Albuquerque acredita que a medida vai atrair investimentos para a criação de estaleiros verdes na costa brasileira e qualifica o país para disputar o mercado global de reciclagem naval. Para ele, o alinhamento às diretrizes da Organização Marítima Internacional gera empregos e fortalece o setor portuário nacional.
12: Agricultura.
16: Marcelo Álvaro Antônio, do PL de Minas Gerais, sugere a criação do programa de apoio à logística do apicultor e do meliponicultor. O deputado defende incentivos fiscais para a compra de veículos utilitários novos de fabricação nacional para o setor.
15: Marcelo Álvaro Antônio defende alíquota zero de IPI e redução de 40% no PIS/COFINS para produtores rurais cadastrados. O deputado alega que o acesso a veículos adequados é um dos principais gargalos enfrentados por pequenos apicultores e pela agricultura familiar.
12: Meio ambiente.
16: A Câmara analisa a obrigatoriedade de telhados verdes em novos edifícios públicos. O repórter José Carlos Oliveira nos conta como está o debate sobre a proposta.
2: A Câmara dos Deputados analisa o projeto de lei que obriga a instalação dos chamados telhados verdes em novos edifícios públicos e em novos empreendimentos residenciais construídos com recursos públicos. Também prevê incentivos fiscais e de crédito para a adoção voluntária dessa medida pela iniciativa privada. Na prática, os telhados verdes são uma cobertura de substrato e vegetação instalada no topo dos prédios. Autor da proposta, o deputado Fred Linhares, do Republicanos do Distrito Federal, destaca a vantagem dessa técnica para enfrentar, pelo menos localmente, os efeitos do aumento da temperatura do planeta em tempos de mudanças climáticas.
5: Existem estudos que demonstram benefício aí dos telhados verdes no conforto térmico, nas edificações e também na retenção de água da chuva. E é importante deixar claro que o telhado verde sozinho não vai resolver o problema das enchentes ou do calor nas cidades, mas é uma ferramenta importante para tornar nossas construções e nossas cidades mais preparadas para os problemas que o Brasil já enfrenta hoje. Se o clima está mudando, a forma como a gente constrói também precisa evoluir.
2: No caso dos prédios públicos, o projeto de lei deixa claro que a obrigatoriedade só poderá ser dispensada com a apresentação de parecer técnico assinado por engenheiro, arquiteto ou urbanista que ateste a impossibilidade de instalação das coberturas vegetadas. O texto foi aprovado na Comissão de Meio Ambiente, onde a relatora, a deputada Duda Salaber, do PSOL de Minas Gerais, ressaltou que os telhados verdes funcionam como uma espécie de colchão térmico. Ela citou estudos que constataram queda média de 4 graus Celsius nos picos de temperatura durante o dia, quando essas coberturas vegetadas eram comparadas com os tetos convencionais. A proposta de obrigatoriedade de telhados verdes em novos edifícios públicos e de incentivos para a adoção da medida nos prédios particulares ainda vai passar pela análise das comissões de desenvolvimento urbano, de finanças e tributação e de Constituição e Justiça. Da Rádio Câmara de Brasília, José Carlos Oliveira.
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15: O jornal Câmara dos Deputados, que foi gravado hoje em Minas Gerais, nos estúdios da Rede Câmara Sete Lagoas, dentro do projeto O Brasil na Voz, vai ao ar na próxima sexta, dia 25.
16: E na sexta-feira, a equipe do Jornal Câmara dos Deputados estará em Vitória da Conquista, na Bahia, para mais uma gravação itinerante da Voz do Brasil.
15: Lado a lado, um âncora da Rádio Câmara de Brasília e um âncora da emissora local vão apresentar as notícias relacionadas à Câmara dos Deputados. O programa gravado em Vitória da Conquista vai ao ar na segunda-feira, dia 28.
16: Termina agora o Jornal Câmara dos Deputados, produzido pela Rádio Câmara, com trabalhos técnicos de Wellington Teles e apresentação de Val Monteiro e Luciana Vieira. Uma boa noite para você.
15: A Voz do Brasil está de volta amanhã. Boa noite.
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Que o dia mais triste do teu futuro não seja pior que o mais feliz do teu passado. Que o teto nunca caia sobre ti e que os amigos debaixo dele nunca partam. Que sempre tenha as palavras cálidas em um anoitecer frio e uma lua cheia em uma noite escura. E que um caminho se abra sempre à sua porta. Que vivas 100 anos, com 1 ano extra para arrepender-te. Que o Senhor te guarde em suas mãos e não aperte muito seus dedos. Que teus vizinhos te respeitem, que os problemas te abandonem, os anjos te protejam e o céu te acolha. E que a sorte das colinas celtas te abrace, que as bênçãos de São Patrício te contemplem, que os teus bolsos estejam pesados e o teu coração leve. Que a boa sorte te persiga e a cada dia e cada noite tenhas um muro contra o vento, um teto para a chuva, bebida junto ao fogo, risadas que consolem aqueles a quem amas, e que teu coração se preencha com tudo o que desejas. Que Deus esteja contigo e te abençoe, que vejas os filhos dos teus filhos, que o infortúnio te seja breve e que te deixe cheio de bênçãos. Que não conheças nada além da felicidade desse dia em diante. Que Deus te conceda muitos anos de vida. Com certeza, Ele sabe que a terra não tem anjos suficientes. E assim seja a cada ano, para sempre, para sempre.

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0: Quinta-feira, 24 de setembro. Ouça os destaques da edição de hoje. Projeto de 22 bilhões de reais prevê a construção de dutos de combustível ligando Mato Grosso a São Paulo.
1: A estrutura de 2.100 quilômetros vai transformar etanol de Sinop até Paulínia e derivados de petróleo no sentido inverso.
0: Acidentes graves envolvendo carretas deixam feridos, interditam trechos nas BRs 364 e 163. Uma batida na Serra de São Vicente deixou 4 feridos. Uma colisão no trevo de Rondonópolis terminou em morte.
1: A Patrulha Maria da Penha alcança atendimento às mulheres em 87 municípios de Mato Grosso. O estado conta com 69 viaturas e 70 policiais exclusivos, mas Defensoria aponta a necessidade de ampliar a estrutura física.
0: E ainda, Mato Grosso ocupa a 16ª posição no ranking de eficiência dos estados do país. O estudo compara resultados em saúde e educação, levando em conta a receita disponível por habitante. Tem isso, tem muito mais agora no Primeira Página. Excelente dia para você. Obrigado pela companhia, pela audiência. 6h34 na capital do estado, agora faz 23 graus. Máxima que hoje pode alcançar os 34 na parte da tarde. O dia começa lindo, com o sol raiando. Eu sou o Cleto Kipper e ao meu lado está Yasmin Oliveira. Bom dia.
1: Bom dia, Cleto. Bom dia para você, ouvinte. Excelente manhã. Vamos juntos até às 8 horas com muita informação para você aqui no seu rádio.
0: Muito bem, nós destacamos agora há pouco alguns assuntos locais, as manchetes locais, mas também a gente aproveita para trazer o que vai ser destaque ainda hoje aqui no Primeira Página com relação às notícias do Brasil e do mundo, né? O presidente Lula disse que vai acabar com as bets e que os clubes vão precisar aprender a viver sem essa. Que essa não é uma guerra, é uma decisão, disse o presidente. Uma notícia que está em destaque. A outra é que o senador e candidato à presidência da República, Flávio Bolsonaro, voltou dos Estados Unidos com a família e o advogado em um jato de Vorcaro. É aquele mesmo jato usado também pelo ministro Alexandre de Moraes. Então, ainda hoje, a gente fala mais sobre esses dois assuntos que também estão em destaque no Noticiário Nacional. Hoje, quinta-feira, 24 de setembro, é um dia que relembra um momento decisivo da nossa história imperial. Hoje nós relembramos a data em que morreu em Portugal Dom Pedro I, o primeiro imperador do Brasil, figura central na história da independência do nosso país.
1: Este 24 de setembro também é o dia do mototaxista. Uma homenagem a esses profissionais que enfrentam o trânsito todos os dias com agilidade, levando passageiros aos seus destinos com rapidez e segurança.
0: Também relembramos a promulgação da Constituição de 1934. Um marco histórico da nossa democracia que trouxe avanços importantes com o voto feminino obrigatório e a criação da Justiça do Trabalho no Brasil. Que essa quinta-feira seja de muita inspiração, boas energias, um ótimo dia para todos nós.
1: Vamos começar o nosso jornal então falando com o Leandro Agostini. Ele conta pra gente como é que tá o trânsito aqui na região metropolitana. Bom dia, Leandro.
2: Olá, bom dia, Yasmin, bom dia, Cleto, bom dia a todo mundo que acompanha a Primeira Página. Uma excelente quinta-feira para todos. Eu estou nesse momento na prainha com a Avenida Mato Grosso, por aqui trânsito fluindo normalmente, tem uma quantidade maior de carros sentido bairro, que é o cenário, né, da Centro Político Administrativo aqui da Avenida do CPA. Quem segue nesse horário sentido Centro Político tem um volume maior. Daqui a pouco, cerca de 20, 30 minutos, muda esse fluxo sentido centro. Ainda é uma movimentação tranquila na região central. Miguel Sutil também, trânsito bom. Fernando Correia, movimentação segue normal. Mesma situação para quem está em Várzea Grande. Segue pela Avenida da FEB, pela Doutor Paraná, pela Ponte Nova e também pela Mário Andreasa, ali no acesso a Siriaco Cândido. Daqui a pouco eu trago atualizações, porque com certeza a movimentação deve mudar bastante. E já peço ajuda, né, Yasmin, Cleto, para todos os ouvintes poderem compartilhar as informações do trânsito com a gente para poder ajudar outros motoristas. Yasmin, Cleto.
0: Muito obrigado, Agostini, pelas suas informações. 6h37, tem acidente com morte nesse momento na região do Trevão, em Rondonópolis. Alex Bettinardi, sei que as informações estão chegando a todo momento, né? Mas o que você já conseguiu apurar com as forças de segurança? Bom dia.
3: Oi, Cleto, bom dia para você, bom dia, Yasmin, bom dia a todos que nos acompanham. Pois é, um acidente registrado nessa manhã na BR-163, sentido Campo Grande a Rondonópolis, no semáforo do Trevão, entroncamento ali com a BR-364. Cleto, segundo as primeiras informações que chegaram para a gente, das equipes de socorro. A concessionária Nova Rota do Oeste também já está no local. Tudo indica que é um acidente com vítima fatal. O semáforo estava fechado e tinha uma fila de caminhões e uma carreta carregada de suínos colidiu contra a traseira de outro caminhão que estava parado. A cabine ficou completamente destruída desse segundo caminhão. O trânsito está fechado nesse trecho. Os veículos vão ter que fazer um desvio pelo Distrito Industrial Vetoraço para acessar a BR-364 e seguir viagem. Então, você que está chegando a Rondonópolis nesse momento, BR-163, bastante paciência, vai devagar. O local já está sinalizado, né? Para quem chega em Rondonópolis pela 163, pega esse desvio, então, por dentro do Distrito Industrial até chegar a 364 e aí segue viagem. Infelizmente, Cleto, um acidente com vítima fatal, então, nesse começo de manhã aqui em Rondonópolis.
0: Alex, eu sei que você tem informação também de um outro acidente, né? Um acidente registrado aqui na Serra de São Vicente, é isso que você tem informação?
3: Sim, Cleto. Segundo a concessionária Nova Rota do Oeste, uma carreta vermelha perdeu o controle na descida da serra e tombou na pista, atingiu um segundo vagão de outra carreta de cor preta. Tudo isso aconteceu na tarde de ontem. Com impacto, esse vagão também tombou. O acidente foi registrado ali por volta das 3h40 da tarde, no quilômetro 349 da BR-364. A carreta vermelha transportava calcário e parte da carga se espalhou pelo local. As quatro pessoas feridas estavam na carreta vermelha, todas foram levadas para o Hospital Municipal de Cuiabá. Três com ferimentos considerados moderados e um com ferimentos leves. O motorista da outra carreta não se feriu, recusou atendimento médico. As equipes da concessionária e da Polícia Rodoviária Federal trabalharam na limpeza da pista e retirada dos veículos. O trânsito no sentido Cuiabá foi liberado às 6h. Cleto e Yasmin, são essas informações por enquanto. A qualquer momento a gente volta com mais informações por aqui.
0: Obrigado, Alex, pelas suas informações. Dois acidentes, um ontem à tarde, então, na Serra de São Vicente, agora cedo. A gente já começa o dia, então, lá em Rondonópolis, no Trevão, com esse acidente com morte. O motorista de uma carreta, de um caminhão, enfim, que transporta suínos, acabou batendo na traseira de uma carreta. A cabine ficou toda esmagada, infelizmente. Ao que tudo indica, ele não resistiu. A qualquer momento a gente pode voltar com outras informações sobre esse acidente na região de Rondonópolis. O trânsito está bastante lento por lá. Ainda no trânsito, a Prefeitura de Alto Taquari decretou situação de emergência numa ponte sobre rua Araguaia, na divisa entre Mato Grosso e Goiás. A estrutura é usada para o transporte de cana-de-açúcar e precisa de reforma.
1: Esse decreto foi publicado ontem, justamente durante o período de colheita da cana. A ponte liga Alto Taquari a Mineiros e também é importante para o deslocamento de moradores, veículos e outras cargas. A prefeitura ela vai fazer avaliações técnicas para definir se será necessário recuperar, reforçar ou reformar a estrutura. Durante os serviços, pode haver restrição de peso, horário e até sistema de pare e siga. Ainda não há uma data para a conclusão da obra.
0: Na BR-163 em Sinop tem recado. A rodovia tem interrupções totais no quilômetro 843 a partir de hoje. Içamento de 10 vigas para nova ponte sobre o rio Curupi. As paradas acontecem entre 7 da manhã e 5 da tarde até sexta-feira, sempre que houver necessidade desse içamento. Cada interrupção pode durar 15 minutos depois que cada viga for posicionada. Aí o tráfego ele é liberado para reduzir a formação de filas antes de uma nova parada. Orientação, redobrar atenção, reduzir velocidade, tá? Nova Rota do Oeste implantou ontem também o desvio de tráfego da 163 em Sorriso e essa mudança ela é feita entre os quilômetros 759 e 762, faz parte das obras de duplicação da rodovia.
1: Isso mesmo, ontem nós trouxemos essa informação aqui, inclusive, então hoje para você motorista a gente reforça, tá seguindo no sentido norte do estado, fique atento, você que passa ali pela região de Sorriso, você vai utilizar aí 3 quilômetros de uma pista nova que foi feita, enquanto a pista antiga recebe serviços de recuperação, tá bom? E por falar em Sorriso, nós vamos para lá agora, vou falar com a Tamara Figueiredo, porque ela tem informações pra gente de uma indústria de etanol que está localizada lá na região norte do estado. uma indústria de etanol à base de milho. Ela é uma das maiores do Brasil e ela pretende construir dois dutos para transportar combustíveis entre Mato Grosso e São Paulo. Tâmara Figueiredo, bom dia. Conta pra gente como é que vai ser esse projeto.
4: Olá, Yasmin, bom dia a você, bom dia, Cleto, e a todos que nos acompanham. O projeto prevê 2,1 mil quilômetros de extensão e investimento estimado em 22 bilhões de reais para execução das obras. O primeiro duto deve transportar 13,3 milhões de metros cúbicos de etanol de Sinop até Paulínia, em São Paulo. De lá, o combustível poderá seguir até o Porto de Santos para exportação. No sentido inverso, o segundo duto vai trazer 6,6 milhões de metros cúbicos de derivados de petróleo de Paulínia para Mato Grosso e também Mato Grosso do Sul. A ideia é abastecer as plantas da Impasa nas duas regiões. O projeto será dividido em três trechos. O primeiro vai ligar Sinop a Nova Mutum pelo eixo da BR-163. O segundo segue de Nova Mutum até Rondonópolis, passando por regiões como Rosário Oeste, Cuiabá e São Vicente da Serra. Já o terceiro trecho vai ligar Rondonópolis a Campo Grande, em Mato Grosso do Sul, e depois segue até Paulínia, em São Paulo. A previsão é que os dutos sejam instalados paralelamente à faixa de servidão do gasoduto Bolívia-Brasil. Segundo a projeção da empresa, o sistema pode retirar cerca de 225 mil viagens de caminhão das rodovias por ano. A expectativa é reduzir em aproximadamente 500 mil toneladas as emissões de carbono anuais. O projeto foi apresentado ao IBAMA para o licenciamento ambiental. E depois dessa etapa, deve ser definido o prazo para o início das obras. A construção deve levar cerca de 5 anos e gerar, em média, 4 mil empregos diretos. O projeto acompanha o crescimento da produção de etanol de milho aqui em Mato Grosso. Nas regiões Norte e Médio Norte, a produção passou de 11,3 milhões para 16,2 milhões de metros cúbicos e já se aproxima aí de 50% de toda a produção nacional. Volto com vocês em Cuiabá.
0: Muito bem, Tâmara, obrigado pelas suas informações. A gente faz a primeira pausa por aqui e daqui a pouco a gente conta que o Tribunal Superior do Trabalho vai decidir hoje sobre a paralisação dos Correios, se a paralisação é legal ou não. Já já tem essa informação e muito mais para você.

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0: De volta com nossa primeira página, 23 graus agora na capital do estado, com máxima hoje de 34 na parte da tarde. Passada rápida na previsão do tempo, essa quinta-feira as instabilidades elas diminuem em Mato Grosso e passam a se concentrar entre o norte, entre o leste do estado e durante a tarde e a noite. Então essa combinação de umidade e calor pode ter pancadas de chuva nessas regiões. Mas aqui em Cuiabá o dia vai ser de sol o tempo todo, sem nuvens. À noite também o tempo continua aberto e sem nuvens, tá bom? Ainda hoje, Lohane Costa chega por aqui de volta das férias e traz os detalhes da previsão do tempo também para os outros dias da semana. Notícia importante, o TST retoma hoje o julgamento sobre a greve dos Correios, é o Tribunal Superior do Trabalho. Essa greve já dura 14 dias, a sessão está marcada às 13h30 da tarde, vai analisar se a paralisação deve ser considerada abusiva. A greve começou então, depois que os trabalhadores e a empresa não chegaram a um acordo. O principal ponto de conflito é o plano de saúde dos funcionários aposentados e dependentes. O TST já determinou que pelo menos 80% do efetivo continue trabalhando durante a paralisação, por se tratar de um serviço essencial. Mesmo assim, há relatos de atrasos nas entregas e no rastreamento de encomendas. A decisão de hoje pode definir os próximos passos da greve e da negociação entre a empresa e os trabalhadores. O TST pode entender que a greve é legal e pode entender também que a greve não é legal. E aí, se entender dessa maneira, as categorias, enfim, os sindicatos podem até receber punição, multas. Vamos aguardar então esse julgamento às 13h30 da tarde sobre a greve dos Correios. 6h51, a gente muda de assunto agora, trazendo notícias locais. Mato Grosso ampliou regras de incentivo à apicultura e agora também inclui a criação de abelhas sem ferrão. A nova legislação altera uma lei da Secretaria de Agricultura Familiar e coordenação das ações de desenvolvimento dos dois setores. Entre os objetivos, o fortalecimento das cadeias produtivas, a melhoria da qualidade dos produtos, o cuidado com a sanidade das colônias de abelhas. A lei também prevê apoio à pesquisa, ao uso de novas tecnologias. Um outro ponto é o reforço da segurança sanitária e da rastreabilidade do mel e de outros produtos. A regra também busca ampliar o comércio em Mato Grosso, no Brasil, e incentivar a exportação. A proposta passou pela Assembleia, né? E já está em vigor. Outra notícia relacionada ainda à agricultura: vai até 5 de outubro o prazo para associações e cooperativas da agricultura familiar se inscreverem no edital da Secretaria de Agricultura Familiar de Mato Grosso. Essa iniciativa prevê apoio a organizações de mais de 60 municípios. Os projetos podem receber até 3 milhões de reais. Quem tem os detalhes para a gente desse edital é a Clara Lucite.
1: O edital do MT Produtivo é voltado para associações e cooperativas de 61 municípios de Mato Grosso. A ideia é apoiar projetos que melhorem a produção, facilitem a venda dos produtos e gerem mais renda para as famílias. A secretária de Estado de Agricultura Familiar, Andréa Fujoca, destaca oportunidades do edital.
2: Os recursos, eles não são empréstimos. Isso significa que eles não precisam ser devolvidos ao Estado. Após a seleção, as organizações terão que elaborar seus planos de negócio, seus projetos, aquilo que se aplica a cada uma delas. O projeto ele vai atender algumas cadeias, dentre elas do leite, cadeia de frutas, de hortaliças, de mandioca, de café, de cacau, de mel, produtos da sociobiodiversidade e também processamento de alimentos e do turismo rural. Lembrando que as inscrições, elas são totalmente gratuitas e seguem até o dia 5 de outubro através do site smi.agriculturafamiliar.mt.gov.br. E quem precisar de orientação pode procurar quem? A Impaer mais próxima.
1: Além do dinheiro, as organizações selecionadas terão acompanhamento técnico para melhorar a gestão, a produtividade e o acesso aos mercados. Clara Lucite para o Primeira Página.
0: Muito obrigado, Clara, pelas suas informações. 6h54. Mato Grosso ficou em 16º lugar no ranking de eficiência dos estados. O estudo foi elaborado pela Folha de São Paulo em parceria com o Datafolha e compara resultados em educação, saúde, infraestrutura, segurança pública e finanças.
3: A análise, ela também considera a receita disponível por habitante. No caso de Mato Grosso, o valor é de R$ 9.569 por pessoa. Mesmo com a receita maior por habitante, Mato Grosso ficou 4 posições atrás de Mato Grosso do Sul, que tem R$ 7.591 por habitante. O Paraná aparece na primeira posição, seguido por Ceará e depois São Paulo. O Ceará chama atenção, né, por estar no segundo lugar, mesmo tendo a menor receita por habitante do país.
0: A gente traz agora novas informações sobre o acidente que matou 5 pessoas, entre elas o cantor Rick. A caixa preta do helicóptero que caiu em Urubici foi encontrada pela Força Aérea Brasileira. O equipamento é um gravador de áudio que registra as conversas entre piloto e copiloto. Agora, a caixa preta vai ser enviada para Brasília, onde os investigadores vão analisar os dados para tentar descobrir o que provocou a queda. O trabalho de coleta de evidências no local terminou ontem. A investigação vai analisar dados do voo, condições do ambiente, fatores humanos e os componentes da aeronave. Ainda não há prazo para a conclusão dessa investigação.
3: E hoje é realizado, então, o velório e o sepultamento do cantor Rick, né, da dupla com Rainer, lá em Sorocaba, São Paulo. A cerimônia ela vai começar às 8 da manhã, no horário de Brasília, às 7, aqui do nosso horário. Será fechada para familiares e amigos. O cemitério também não terá visitação do público nem acesso da imprensa. A Prefeitura de Sorocaba preparou uma operação especial de segurança e trânsito nas imediações do cemitério. O acesso de veículos pela passagem da linha férrea na Avenida Carlos Reinaldo Mendes, lá em Sorocaba, será fechado para que, então, o corpo seja levado para o cemitério.
0: E agora duas notícias que estão nas manchetes dos principais jornais do país. O senador Flávio Bolsonaro, e candidato à presidência da República, viajou dos Estados Unidos para Brasília em janeiro de 2025 num jato ligado ao ex-banqueiro Daniel Vorcaro. Essa apuração é da revista Piauí. Flávio estava com a mulher, as duas filhas e o advogado, Willer Thomas. A aeronave, ela é um jato, ela tinha entre os cotistas a empresa Prime U, empresa do qual Vorcaro foi sócio entre 2021, setembro de 2025. O advogado Willer também tinha uma das 3 cotas desse avião.
3: O mesmo jato, um Legacy 650, foi usado meses depois pelo ministro Alexandre de Moraes e pela mulher dele, a Viviane Barsi, em agosto de 2025. A viagem de Flávio ocorreu enquanto ele negociava com Vorcaro o financiamento do filme Dark Horse, sobre Jair Bolsonaro. Flávio não respondeu os pedidos de comentário da revista, né, que a apuração é da revista Piauí, como Cleto disse. O advogado disse que oferecia lugares vagos no avião a amigos, sem cobrança ou contrapartida.
0: 6h57, a outra notícia é que o presidente Lula disse ontem que pretende acabar com as bets no Brasil, caso seja reeleito. A declaração foi feita durante um evento com artistas no Rio de Janeiro. Lula afirmou que a decisão não seria uma guerra contra as casas de apostas, mas uma escolha de governo. Ele também defendeu a regulação das plataformas digitais e disse estar preocupado com o impacto das apostas entre os jovens. O presidente também criticou o uso de recursos das bets para patrocinar clubes de futebol. Clubes da Série A já se manifestaram contra as mudanças abruptas no setor e afirmam que as apostas são uma fonte importante de patrocínio. A declaração ocorre em meio à campanha eleitoral. Até agora, a proposta de extinção é uma posição declarada e não uma decisão já implementada. É bom deixar isso bem claro. Ele comentou também, o presidente também comentou de ressarcimento, inclusive, ressarcir o cidadão que se endividou com as bets. Um assunto importante, mas estamos em período eleitoral, então temos que aguardar os próximos passos. 6h58, intervalo, você de Rondonópolis, Sorriso e de Cáceres, após os comerciais, tem notícias da sua região. E por aqui a gente tem a coluna de Gustavo de Oliveira falando sobre motoristas de aplicativo, sobre previdência. Tem muita coisa até 8 horas da manhã. Fique com a gente. 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

0: Olá, bom dia para você que acompanha a nossa programação aqui na 101, quinta-feira, dia 24 de setembro de 2026. Primeira página está no ar. Agora são 7 horas, hora de notícias no seu rádio. Elka Candelária, bom dia, tudo bem?
1: Oi, Alex, bom dia para você. Uma ótima quinta-feira a todos os nossos ouvintes. Primeira página só começando. Vamos juntos até às 8 horas da manhã com as principais notícias aqui de Rondonópolis e da nossa região. Nesse momento faz 25 graus aqui em Rondonópolis, dia já começando um pouquinho abafado, céu bem azul, sol brilhando forte, já já teremos os detalhes da nossa previsão do tempo. E você, nosso amigo ouvinte, tá na estrada, pegando carona aqui na 101, tá em casa, a caminho do trabalho? Manda sua mensagem para cá, o seu bom dia, a sua sugestão, pelo 66996632522. Seja muito bem-vindo, primeira página só começando, uma excelente quinta-feira e vamos aos destaques da edição de hoje.
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0: Em instantes, vamos trazer um alerta no primeira página. Grave acidente com vítima fatal no Trevão, aqui de Rondonópolis, registrado na manhã de hoje. Um caminhão colidiu na traseira de uma carreta. Já já a gente traz todos os detalhes.
1: E você que está no trânsito na BR-163, sentido Campo Grande a Rondonópolis, vai precisar pegar um desvio na chegada do distrito Vetoraço para acessar a BR-364 e evitar essa região do Trevão devido ao acidente.
0: Atenção, moradores de Rondonópolis, a coleta de exames da Rede Municipal de Saúde estará suspensa nesta quinta-feira e também amanhã. A gente traz daqui a pouco as informações e explica o motivo.
1: Duas pessoas foram presas na BR-364 aqui em Rondonópolis com uma carga de perfumes importados, anabolizantes e ácido hialurônico e também eletrônicos.
0: A alta no preço da soja deu mais movimento às vendas em Mato Grosso. Na última semana, a saca da soja valorizou 1,63% no estado, assunto que a gente traz no agro. Daqui a pouco também no primeira página que está começando.
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0: Duas mulheres foram detidas durante uma abordagem na BR-364 em Jaciara. Thaís Prestes está chegando com os detalhes. Thaís, o que que chamou a atenção dos policiais durante essa vistoria no carro? Bom dia.
3: Bom dia, Alex. Bom dia, Elka e a todos que acompanham primeira página. Olha, os policiais encontraram uma caixa de isopor com cerca de 140 ampolas de tizerpatida, substância usada em medicamentos para diabetes e controle de peso. Na abordagem, a abordagem que aconteceu na tarde desta quarta-feira, no quilômetro 268 da BR-364. Segundo o registro da ocorrência, a equipe fazia rondas quando parou um Creta ocupado por duas mulheres. Elas disseram que vinham de Campo Grande, em Mato Grosso do Sul, onde tinham ido buscar pertences pessoais. Durante a vistoria, os policiais viram bolsas com perfumes no banco traseiro e dois pneus novos no porta-malas. As mulheres afirmaram que trabalhavam com vendas e que haviam comprado perfumes e cosméticos. Na busca pelo veículo, a equipe encontrou também as ampolas dentro da caixa de isopor. Ao contabilizar a mercadoria, os policiais registraram ainda cerca de 137 frascos de perfume de origem estrangeira, 50 hidratantes, 53 cosméticos e 3 ferramentas elétricas. As duas mulheres foram levadas à Delegacia de Polícia Federal e o caso foi registrado como suspeita de contrabando, descaminho e crime contra a saúde pública. Alex, é o que eu volto com vocês.
1: Obrigada, Thaís, pelas informações. E ainda falando desse trabalho da PRF aqui na nossa região, ontem dois motoristas foram presos também na BR-364 aqui em Rondonópolis. Eles estavam com uma carga de perfumes importados, anabolizantes, ácido hialurônico e também eletrônicos. Essa abordagem foi feita no quilômetro 214 da rodovia. Segundo a PRF, os dois veículos saíam de uma estrada de terra que geralmente é usada para desviar da unidade operacional da PRF. Os condutores disseram que vinham de Ponta Porã, no Mato Grosso do Sul, e haviam entrado na estrada rural por receio de perder a mercadoria. Eles afirmaram que faziam apenas o frete, pelo qual receberiam cerca de R$ 2.500 mais as despesas. Segundo os motoristas, toda a carga pertencia a uma pessoa de Cuiabá. Os dois disseram inicialmente que transportavam apenas perfumes, mas durante a vistoria, os policiais também encontraram eletrônicos e anabolizantes. Ao todo, foram apreendidos 1.367 perfumes importados, 550 ampolas de anabolizantes e 48 unidades de ácido hialurônico, além de eletrônicos. Os dois motoristas foram presos e levados para a delegacia da Polícia Federal. O caso será investigado sob suspeita de contrabando, descaminho e crime contra a saúde pública.
0: E um caminhão foi atingido por um trem ao tentar cruzar a linha férrea em Itiquira nesta quarta-feira. A composição seguia em direção a Rondonópolis. Segundo a concessionária Rumo, o maquinista percebeu a aproximação do caminhão, acionou a buzina, os freios de emergência, mas não deu tempo de evitar a colisão. O trem atingiu a lateral do veículo, que tombou às margens da rodovia, às margens da ferrovia, e ficou com as rodas para cima. Peças do caminhão ficaram espalhadas pelo local. Apesar do susto, motorista saiu ileso. A Rumo afirma que o motorista teria atravessado a passagem nível sem observar a sinalização. Pelo Código de Trânsito Brasileiro, a preferência de passagem é do trem. Equipes da concessionária atenderam a ocorrência. A circulação ferroviária ficou interrompida durante o atendimento, mas foi restabelecida.
1: 7:09, a gente fala agora de um grave acidente que aconteceu agora há pouco aqui em Rondonópolis. Então, atenção você motorista que vai passar por esse trecho. Acidente grave no trevão de Rondonópolis nesse momento. A pista está totalmente interditada para quem vem no sentido da BR-163 de Campo Grande para Rondonópolis. Esse acidente foi registrado bem ali no entroncamento das BRs, onde tem aquele semáforo no trevão. Segundo as primeiras informações que nós recebemos, as equipes de socorro da concessionária que administra a rodovia estão no local. Tudo indica que é um acidente com uma vítima fatal. Segundo as primeiras informações, vários veículos estão envolvidos. O primeiro caminhão não teria conseguido parar direito ali rapidamente no semáforo. Veio um outro caminhão na sequência e o terceiro veículo, que é uma carreta carregada de porcos, não conseguiu frear a tempo e bateu na traseira dessa outra carreta. As imagens são impressionantes, nós estamos acompanhando as informações, os vídeos que estão chegando nesse momento, e a frente dessa carreta de porcos ficou totalmente destruída. As equipes da concessionária Nova Rota do Oeste estão no local. Tudo indica que esse motorista ele está ali preso, né, às ferragens, já morto, sem vida. Ele não respondeu ao chamado das equipes de resgate. O trânsito também está fechado nesse trecho. Então, os veículos que vão passar pelo trevão, antes disso, vão ter que fazer um desvio ali pelo Distrito Industrial para poder acessar a BR-364 e seguir viagem. É um acidente bem grave, né, Alex? Essa aqui é uma região já de um trânsito bem intenso, principalmente nesse horário agora das 6, 7 horas da manhã, que é um horário de pico. Então, os motoristas, eles precisam redobrar a atenção ao passar no local.
0: Isso mesmo, Elka. Eu estou olhando aqui pelo Waze, né, trazendo informações de como está o trânsito naquela região ali do Distrito Industrial Vetoraço. E pelo que a gente já percebe aqui, a Polícia Rodoviária Federal, também a concessionária Nova Rota do Oeste, estão fazendo um desvio com os veículos pelo Distrito Industrial, passando ali pela Avenida dos Transportes, que liga a BR-364 por dentro do Distrito Industrial até a BR-364, da 163 à 364, né? Justamente para evitar aquela região e não deixar o trânsito parado. E aí, qual que é a situação disso aí? É igual você falou. Para esse momento, as pessoas se deslocando para o trabalho, de motocicletas, carros pequenos ali no distrito, e aí todo o trânsito da 163, de quem vem de Campo Grande para Rondonópolis, está sendo desviado por dentro, então, do distrito. E você imagina como que fica o trânsito por lá também. Então, você que está chegando a Rondonópolis, bastante cuidado, vai devagar, respeite a sinalização, com bastante calma, para evitar alguma situação de acidente aí também.
1: O Matheus Maurício, inclusive, Alex, repórter da TV Centro América, está lá no local nesse momento. Ele acaba de atualizar as informações aqui pra gente, dizendo também que a Polícia Rodoviária Federal já está no local, né, fazendo essa orientação do trânsito, a Politec também já está por lá, e que ali nesse local, no trevão, bem no semáforo, no entroncamento, há bastante óleo diesel e óleo de motor espalhado ali pela rodovia. Então, principalmente aos motociclistas, né, a gente sabe que esse óleo vaza ali pra rodovia, é preciso ter uma atenção redobrada até para não escorregar, né, na via e não acontecer outros acidentes. Essa colisão, então, que aconteceu agora há pouco aqui em Rondonópolis, as informações ainda estão chegando ao longo do jornal, a gente pode ir atualizando, mas tudo indica inicialmente que apenas uma pessoa, né, ficou gravemente ferida, que seria o motorista dessa carreta de porcos. Ele não tem atendido o chamado das equipes de resgate, está preso entre as ferragens e a gente está acompanhando toda essa situação. Atenção, você motorista que está chegando a Rondonópolis nesse momento. 7:13.
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0: Muito bem, 7:13. A gente muda de assunto aqui, vamos dar uma aliviada. Atenção, moradores de Rondonópolis, a coleta de exames da Rede Municipal de Saúde estará suspensa nesta quinta e sexta-feira, dia 24 e 25 de setembro. A interrupção ocorre por causa da mudança do laboratório central para o novo prédio. Nesses dois dias, não haverá coleta nos postos da cidade, com exceção dos casos de urgência, tá? Segundo a Secretaria Municipal de Saúde, as pessoas que tinham exames agendados para esses dois dias estão sendo contatadas por telefone para remarcar a coleta. O atendimento será retomado na segunda-feira, dia 28, já no novo endereço do Laboratório Central. Eu vou até passar o novo endereço aqui, viu, Elka? Rua Armando Farjado, número 191, no bairro Vila Aurora. Então, o Laboratório Central, a partir de segunda-feira, vai para aquele local ali também para melhorar o atendimento à população.
1: E mais de 865 mil pacientes estão na fila do SUS em Mato Grosso, aguardando consultas, exames, internações e cirurgias. Os dados são do portal Transparência da Regulação e são atualizados diariamente pela Secretaria de Estado de Saúde. Mais de 330 pessoas esperam por consultas, com tempo médio de 410 dias. Oftalmologista é a especialidade com maior demanda, com mais de 20 mil pacientes. Para exames, são mais de 420 mil pessoas na fila, com média de espera de 427 dias. Já para internações, são mais de 103 pacientes, com média de quase 500 dias de espera. O levantamento também mostra casos de espera por vários anos. Em alguns exames, o tempo ultrapassa 13 anos. É muita coisa. O Conselho das Secretarias Municipais de Saúde aponta como desafios a falta de especialistas, exames e cirurgias, além de longas distâncias entre os municípios e os grandes centros.
0: E a Receita Federal liberou ontem, dia 23, a consulta ao lote residual de restituição do Imposto de Renda. São mais de 412 mil restituições, que somam cerca de R$1,3 bilhão. O lote inclui declarações de 2026, entregues fora do prazo, com pendências já resolvidas, além de restituições de anos anteriores. O pagamento será feito no dia 30 de setembro. Para consultar, acessa lá o site da Receita Federal, basta acessar e clicar no Meu Imposto de Renda e consulta Minha Restituição para você ficar por dentro aí, se está nesse lote. Muito bem, 7:16. Intervalo rapidinho, a gente já volta com mais informações do Primeira Página, vai participando aí, daqui a pouco a gente traz um alô para os nossos ouvintes, interagindo na manhã de hoje.

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2: A alta do petróleo no mercado internacional preocupa pelo possível impacto na inflação. Nesta quinta-feira, investidores acompanham o comportamento do petróleo e do câmbio. No mercado financeiro, o dólar subiu 1,29% e ficou em R$ 5,16. O euro também teve crescimento de 0,72% e é vendido a R$ 5,88. E o Ibovespa caiu 0,81%.
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2: Sete horas 20 minutos, primeira página de volta, uma excelente quinta-feira para você e um grande abraço para os nossos ouvintes que já estão interagindo aqui com a gente. Dona Maria Goretti, que pula cedo, sempre manda um bom dia, uma boa quinta-feira, um abraço para a senhora Maria Goretti. Quem também tá por aqui é o Valério, mandou até um vídeo para a gente que ele estava acompanhando agora há pouco a programação da TV Centro América, mostrando as atualizações desse acidente que teve agora há pouco no Trevão aqui de Rondonópolis, já também. Também teremos mais atualizações sobre esse acidente. Quem também está por aqui é a nossa amiga, a Lâmia, mandando um bom dia, uma excelente quinta-feira para todos nós. Bom dia, Lâmia, obrigada pela sua participação. Bom dia para todos os nossos amigos ouvintes. Vamos juntos até às 8 horas da manhã. 7 horas 21 minutos. E já está em vigor no Brasil uma lei que aumenta a punição para o furto de combustíveis em locais de produção, armazenamento e transporte, como refinarias, bases e dutos. A pena é de 4 a 10 anos de prisão, além de multa. A lei também pune quem compra, transporta, armazena ou vende esses produtos sabendo que tem origem criminosa. Nesses casos, a pena vai de 3 a 8 anos de prisão, além de multa. No caso do furto, a punição pode aumentar se houver participação de 2 ou mais pessoas, ou se o crime provocar desabastecimento, incêndio ou dano ambiental. A nova lei também endurece as regras para o roubo de combustíveis, quando há violência ou grave ameaça.
5: A procura por crédito em Mato Grosso cresceu quase 48% entre julho de 2025 e julho de 2026. Esses dados são da Confederação Nacional de Dirigentes Lojistas e do Serviço de Proteção ao Crédito e mostra que consumidores e empresas estão buscando mais recursos para consumir, investir e tirar projetos do papel. Mas é preciso atenção, 33,48% dos consumidores de Mato Grosso têm alguma restrição ativa, o que pode dificultar novos empréstimos e financiamentos. O Fábio Apolinário, analista de competitividade do Sebrae Mato Grosso, falou sobre o aumento da procura.
6: Esse aumento recente provavelmente está vinculado a duas grandes questões. Uma é o elevado grau de endividamento das empresas. Na pandemia, muitas empresas se endividaram, e aí depois a gente teve a retomada, mas ainda há muito resquício de financiamentos que foram feitos lá atrás. E junto com isso vem o fato de que em Mato Grosso é um estado que cresce, então há uma demanda maior por crédito por parte das empresas. Então a empresa ela é instigada, né, pelo mercado a crescer e aí ela busca crédito. Então muito disso que as empresas estão procurando mais crédito, uma parte significativa disso, são empresas que normalmente já estão endividadas e que estão buscando crédito para tentar redistribuir o negócio, melhorar a gestão, realocar recursos, né? Tem muito isso também.
5: O capital de giro lidera os pedidos de crédito das empresas em Mato Grosso. 42% das concessões de crédito para pessoas jurídicas no primeiro semestre de 2026 foram destinadas a essa modalidade. O saldo chegou a 465 bilhões de reais, segundo o panorama da Serasa. O recurso ajuda empresas a organizar o caixa, reestruturar o negócio, ampliar a operação e

Essa é uma daquelas canções que até parecem uma declaração de amor em forma de música, né? So Beautiful, do Chris de Burgh, música lá de 1997. Agora 8h29 por aqui, daqui a pouquinho, fã, tem a nossa música do dia. E aí vem aí o Joe Cocker com aquele vozeirão inconfundível. E claro, né, que tem um clássico que virou trilha sonora de muita gente por aí. Então fique ligado e já já tem a nossa música do dia.

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20: Antes de virar trilha sonora de uma das cenas mais sensuais do cinema dos anos 80, You Can Leave Your Hat On era uma música de Randy Newman, lançada lá em 1972. Mas aí foi Joe Cocker, com aquela voz rouca e impossível de ignorar, que transformou essa música em um verdadeiro clássico. A letra é essencialmente uma cena de sedução, construída com bastante provocação, com bom humor e até um duplo sentido, viu? Por isso, dependendo da interpretação de cada um, ela pode soar sensual, pode ser divertida ou até irônica. 8h36, vamos ouvir a nossa música do dia? You Can Leave Your Hat On, de Joe Cocker.

Ao som de Angry Eyes, de Eric Carmen, fechamos mais um bloco do Classe Executivo aqui na 101. Teve também a nossa música do dia. O destaque desta quinta-feira é Joe Cocker com You Can Leave Your Head On. Demais, que sonzeira, né? 8h44 por aqui, fazendo 28 graus aqui no estúdio Glass em Rondonópolis. Muito obrigado pela sua companhia, uma ótima quinta-feira.

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1: Hoje, no Música e Vinho, vamos descobrir 6 curiosidades sobre a Merlot, uma das uvas tintas mais conhecidas e apreciadas do mundo. A primeira curiosidade está no nome. Merlot vem de Merle, que significa melro em francês, provavelmente numa referência à coloração escura da uva ou ao gosto que essas aves tinham por seu fruto maduro. Em segundo, embora esteja espalhada pelo mundo, sua terra natal é Bordeaux, na França, principalmente a margem direita, em regiões famosas como Saint-Émilion e Pomerol. A terceira curiosidade é que a Merlot costuma produzir vinhos macios, redondos e agradáveis, com taninos menos agressivos do que o da Cabernet Sauvignon. Por isso, muitas vezes é uma excelente porta de entrada para quem está começando a gostar de vinhos tintos. Em quarto, seus aromas podem lembrar ameixa, cereja, frutas negras e chocolate. Quando amadurece em barricas, pode ganhar notas de baunilha, café, tabaco e especiarias. A quinta curiosidade é que a Merlot participa de alguns dos vinhos mais prestigiados e caros do planeta. O famoso Petrus de Pomerol é produzido predominantemente com esta variedade. Apesar de ser conhecido como Chateau Petrus, na verdade é sem o Chateau, é apenas Petrus. E a sexta curiosidade é que a Merlot também se adaptou muito bem em diferentes países como Itália, Chile, Argentina, Estados Unidos e Brasil, mostrando estilos bastante diferentes conforme o clima e o terroir. Interessante, não é mesmo? E se você, ouvinte, quer sugerir um tema para o Música e Vinho, deixe sua mensagem no meu Instagram, @jonas.sommelier. Será um prazer. E agora fique com o som de Lisa Stansfield, The Real Thing.

Essa é novidade aqui na programação da 101, Ted Swims com Perfect Man. Demais, grande voz do Ted Swims e uma bela canção. Teve o Caetano Veloso também ao som de Sozinho, numa versão ao vivo bem legal. Por aqui, 8 horas e 57 minutos. Se liga, fã, porque tem uma banda que surgiu lá em 1985 e aí os caras decidiram voltar à estrada, decidiram voltar a fazer shows. E aí tem uma curiosidade bem legal nisso tudo. Na bateria, nada menos do que Nick Collins, que é o filho do lendário Phil Collins. Pois é, ou seja, tem história e tem DNA musical na bateria. Quer saber qual é esta banda? Fica por aí que eu te conto já já.

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1: Ó, tem uma banda que resolveu voltar à estrada no ano que vem. Sabe que banda é essa? É o Mike The Mechanics, que anunciou a turnê Back on the Track 2027, que começa lá pelo Reino Unido em maio e tem uma parada até no tradicional Royal Albert Hall em Londres. Demais, hein? O grupo é comandado pelo Mike Rutherford do Genesis, né? E a bateria, que é um destaque aqui, hoje tem um sobrenome bem conhecido no rock and roll mundial. O Nick Collins, que é o filho do grande Phil Collins. E aí, depois do Reino Unido, os caras já têm shows pela Europa e também outros destinos pelo mundo, já estão até começando a aparecer no radar. E eu te pergunto, será que o Brasil vai entrar nessa rota? Bom, enquanto a gente espera a resposta, né? É hora de curtir um clássico do Mike The Mechanics, Over My Shoulder.

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0: Esse é um clássico da Legião Urbana, Tempo Perdido, finalizando mais um bloco do Classe aqui na Centro América. Michael Jackson com Love Never Feels So Good. E aí teve o Mike The Mechanics ao som de Over My Shoulder. Os caras que estão de volta em 2027. Será que tem um Brasilzinho aí nessa lista?
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3: 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De volta aqui na programação da 101, já são 9:21. Lembrando que amanhã é dia 25 de setembro. O que tem amanhã? 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Responda aí no nosso WhatsApp, que tá bombando, hein? Olha, tem muita gente participando e o WhatsApp não para um segundo. Tá difícil de selecionar as mensagens aqui, muita mensagem bacana. 996632522. Manda aí, participe. Amanhã, dia 25 de setembro, o Dia Nacional do Rádio.

0: demais, hein? A grande voz de Ângela Rorô com Amor, Meu Grande Amor, fechando este bloco do Classe Executiva. Boa lembrança, boa recordação. Nesse bloco ainda curtimos o Alessi com Christopher Cross ao som de Forever. 9h29 aqui na manhã de quinta-feira na 101. Muito obrigado pela sua companhia, fã. Seguinte, ó, chegando o Alex Bettinardi com o Centro América News e depois tem o Paulo Vaz com o sucesso que você não esquece.
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2: Um motorista morreu em um engavetamento envolvendo 4 carretas na manhã desta quinta-feira, perto do Trevão de Rondonópolis. O acidente aconteceu no quilômetro 119 da BR-163, por volta das 5h30 da manhã. Segundo a Nova Rota do Oeste, uma carreta bateu na traseira de outra, que foi projetada contra uma terceira. Esta, por sua vez, atingiu então um quarto veículo. Motorista da primeira carreta morreu no local. Os demais envolvidos foram atendidos, não tiveram ferimentos. E atenção, motoristas, o trânsito no sentido norte está interrompido e sendo desviado pelo pátio de um posto de combustíveis que dá acesso a uma avenida que corta o distrito industrial até chegar à BR-364. Quem passa pela região deve reduzir a velocidade.

0: e seguir a sinalização. Outras informações durante a nossa programação.
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4: Olá, tudo bem? Eu sou Paulo Vaz e está no ar mais uma edição do sucesso que você não esquece. Vamos falar agora de uma das canções mais conhecidas de Elton John. Composta por Elton e Bernie Taupin em 1972 e lançada em 1973 em compacto simples, cujo lado B continha a clássica Skyline Pigeon. A música conta a história do ponto de vista do irmão mais novo de um cara que volta à sua cidade depois de viver os horrores da guerra do Vietnã. Os habitantes da cidade querem que ele seja um herói, mas tudo que o ex-combatente quer é ficar sozinho. Por esse motivo, ele vai embora para a Espanha. Na letra, fica evidente que o protagonista da canção ficou cego em decorrência da guerra. A letra diz mais ou menos assim: meu irmão, você é mais velho do que eu. Você ainda sente a dor das cicatrizes que nunca curarão. Os seus olhos morreram, mas você vê mais do que eu. Você está viajando hoje à noite em um avião. Eu posso ver suas luzes voando para a Espanha. No sucesso que você não esquece, Elton John e a comovente Danielle.

Ao som do Oasis, fechamos este bloco do Classe Executiva aqui na Centro América. Demais, hein? Que sonzeira. Stop Crying Your Head Out. Demais. E aí teve também um sucesso que você não esquece com o grande Paulo Vaz, falando um pouquinho sobre Sir Elton John e a sua lindíssima Daniel. Por aqui, 9 horas e 46 minutos na manhã desta quinta-feira. Muito obrigado pela sua companhia. Um ótimo dia aí, fã.

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6: Todo mundo quer crescer, quer ganhar mais, quer uma posição melhor, quer mais reconhecimento. Mas existe uma pergunta que pouca gente faz: você está preparado para o cargo que deseja? Porque muita gente quer promoção, mas não quer o que vem junto com ela. Quer ser gerente, mas não quer lidar com os conflitos. Quer ser diretor, mas não quer tomar decisões difíceis. Quer ganhar mais, mas não quer assumir mais responsabilidade. Quer autonomia, mas continua esperando alguém dizer exatamente o que precisa fazer. Crescer profissionalmente significa aceitar que o próximo nível exige comportamentos diferentes. Talvez você ainda não precise de mais um curso. Talvez você precise aprender a delegar, a conversar melhor, tomar decisões, dar feedback ou assumir responsabilidades sem procurar culpados. Antes de perguntar quando você é promovido, pergunte o que alguém nesse cargo precisa saber fazer que eu ainda não sei. Essa resposta pode ser o seu próximo plano de desenvolvimento. E isso é alto desempenho.
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7: De volta por aqui, Centro América FM, a sua Rádio Easy, agora 9:52, partindo para o último bloco do Classe de hoje, viu? Amanhã tem mais, a partir das 8 horas da manhã, logo após o Primeira Página. Eu continuo por aqui, daqui a pouquinho eu encontro você em uma super edição do Viva Easy a partir das 10 da manhã e eu continuo contando com a sua audiência, viu? Abrindo esta última sequência do Classe ao som do Lulu Santos, Toda Forma de Amor. Até daqui a pouco no Viva Easy.

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3: Pois é, eu sigo com você aqui na programação da 101, nesta quinta-feira maravilhosa, dia 24 de setembro, 31 graus aqui no Estúdio Glass em Rondonópolis. Ó, muito obrigado aí pela sua companhia a partir de agora. Abrindo a playlist de hoje é o som do Bruno Mars com Leave the Door Open.

0: Essa é a lindíssima Vilarejo da Marisa Monte, fechando este primeiro bloco do Viva Easy aqui na Centro América. Lugar esse que não existe no mapa, esse vilarejo da Marisa Monte não existe no mapa, pois é. O lugar é imaginário, mas a sensação eu diria que é bem real, né? A Marisa Monte acabou criando esse vilarejo como aquele cantinho que cada um de nós guarda dentro de si, aquele cantinho de paz, de carinho, de boas lembranças, de acolhimento, ou seja, pode ser na memória, pode ser um sonho, ou simplesmente aquele lugar onde a gente gostaria de estar.
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10: Dez e 16 por aqui, ó, fã, não vai esquecer de mandar aí o seu áudio, viu, para participar da nossa promoção do Dia Nacional do Rádio, que é amanhã, dia 25 de setembro. 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Olha, tem uma galera participando aqui. Eu não consegui abrir todos os WhatsApps ainda de hoje de manhã. Ainda tem uma galera aqui que eu tô verificando, viu? Muita gente participando. Então não perca tempo. 99663-2522. Tô esperando o seu áudio de até 15 segundos respondendo por que você é fã da Centro América FM. Manda aí para eu colocar você aqui na nossa lista de seletos ouvintes que vão participar amanhã do Dia Nacional do Rádio. Combinado? Ó, 10 horas e 17 minutos. Bora ouvir uma sonzeira? Foreigner na programação da 101, aumente o volume.

0: E lá se vai mais um bloco do Viva Easy ao som de Rick Astley. Teve o Phil Collins, teve o Foreigner também. Um bloco bem flashback, bem romântico na programação da 101. Por aqui, 10 horas e 31 minutos. Chegando mais uma vez o Alex Bettinardi com o Centro América News. E na volta tem o nosso Drops Isto é Rock and Roll.
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2: E atenção, moradores de Rondonópolis, a coleta de exames da rede municipal de saúde estará suspensa nesta quinta e sexta-feira, dias 24 e 25 de setembro. A interrupção ocorre por causa da mudança do laboratório central para um novo prédio.

0: prédio. Nesses dois dias, não haverá coleta nos postos da cidade, com exceção dos casos de urgência. Segundo a Secretaria Municipal de Saúde, as pessoas que tinham exames agendados para esses dias estão sendo contatadas por telefone para remarcar a coleta. O atendimento será retomado na segunda-feira, dia 28, já em novo endereço do Laboratório Central, na rua Armando Farjado, número 191, no bairro Vila Aurora. Outras informações durante a nossa programação.
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8: A música do nosso Drops de hoje ajudou os Rolling Stones a conquistar as pistas de dança, justamente quando muitos fãs do rock and roll torciam o nariz para disco music. Vamos ouvir Miss You dos Stones aqui no nosso Drops, Isto é Rock and Roll.

É os Paralamas do Sucesso com a sua novidade rolando aqui na playlist do Viva Easy da Centro América. E mais uma sonzeira, clássico do rock nacional. Adoro! Trend com Drive By também, os Stones ao som de Miss You. No nosso Drops Isto É Rock and Roll, edição de quinta-feira. Por aqui 10h45, fã, intervalo rápido e na volta tem a minha última participação de hoje.

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5: De volta, fã, por aqui, agora 10h49, ó, é hora de fechar a minha participação de hoje. Agradecendo sempre a oportunidade de estar aqui com você, muito obrigado, viu? Valeu demais. Te encontro novamente amanhã às 8, logo após o Primeira Página, abrindo a nossa sexta-feira, Dia Nacional do Rádio, com muita música boa no Classe Executivo, e eu conto com a sua audiência, tá? Conto com a sua participação. Não esquece de mandar o áudio aí para concorrer a nossos prêmios, nossos presentes de amanhã, dia 25 de setembro, Dia Nacional do Rádio. Ó, que você tenha uma grande quinta-feira e um excelente dia, viu? Abrindo a minha última sequência de hoje, tem um forrozinho bom pra Dedel. Grande Alceu Valença com a sua Tropicana. Aproveite muito bem o seu dia e eu te encontro amanhã aqui na 101. Aquele abraço, fã. Até lá.

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1: Duas mulheres foram detidas na BR-364 em Jaceara, com cerca de 140 ampolas de tisepatida, a substância usada em medicamentos para diabetes, controle de peso. A abordagem aconteceu na tarde desta quarta-feira. As mulheres disseram à Polícia Rodoviária Federal que vinham de Campo Grande, onde tinham ido buscar pertences pessoais. Durante a vistoria no carro, os policiais encontraram as ampolas em uma caixa de isopor. Também apreenderam cerca de 137 frascos de perfume importado, além de hidratantes, cosméticos e ferramentas elétricas. As duas mulheres foram levadas para a Polícia Federal. Caso foi registrado sob suspeita de contrabando, descaminho e crime contra a saúde pública. Outras informações durante a nossa programação.
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1: Solidão numa multidão. O sociólogo polonês Zygmunt Bauman declara que vivemos em um tempo que escorre pelas mãos. Um tempo líquido em que nada é para persistir. Não há nada tão intenso que consiga permanecer e se tornar verdadeiramente necessário. Tudo é transitório. Não há observação pausada daquilo que experimentamos. É preciso fotografar, filmar, comentar, curtir, mostrar, comprar e comparar. O desejo habita a ansiedade e se perde no consumismo imediato. A sociedade está marcada pela ansiedade. Reina uma inabilidade de experimentar profundamente o que nos chega. O que importa é poder descrever aos demais o que se está fazendo. Em tempos de Facebook, Instagram, WhatsApp, não há desagrados. Se não gosto de uma declaração ou um pensamento, deleto, desconecto, bloqueio. Perde-se a profundidade das relações. Perde-se a conversa que possibilita a harmonia e também o destoar. Nas relações virtuais não existem discussões que terminem em abraços vivos. As discussões são mudas, distantes. As relações começam ou terminam sem contato algum. Analisamos o outro por suas fotos e frases de efeito. Não existe a troca vivida. Ao mesmo tempo em que experimentamos um isolamento protetor, vivenciamos uma absoluta exposição. Não há o privado, tudo é desvendado. O que se come, o que se compra, o que nos atormenta e o que nos alegra. O amor é mais falado do que vivido. Vivemos um tempo de secreta angústia. Filosoficamente, a angústia é o sentimento do nada. O corpo se inquieta e a alma sufoca. Há uma vertigem permeando as relações. Tudo se torna vacilante. Tudo pode ser deletado. O amor e os amigos. Nunca o nosso mundo teve ao seu dispor tanta comunicação. E nunca foi tão dramática a nossa solidão. Nunca houve tanta estrada. E nunca nos visitamos tão pouco. Assim, raros são os momentos em que estamos sozinhos. E o medo de estarmos sozinhos nos faz cada vez mais mergulhar nas comunicações, nos contatos, não poucas vezes vazios e sem significados reais. E o medo da solidão nasce muitas vezes do medo de encontrarmos a nós mesmos, nossa essência, como se isso não fosse necessário e inevitável. Assim, fugimos de nós mesmos, mergulhando nos barulhos do mundo. Afastamos-nos de nós mesmos buscando respostas que, ao final, só poderão ser encontradas em nossa intimidade. Por isso se faz necessário que busquemos a nós mesmos, de tempos em tempos. Buscar a solidão para encontrarmos-nos conosco em um reencontro com a própria alma, de maneira tranquila e serena, sabendo que guardamos em nossa intimidade a chave para a nossa felicidade. Será nesses momentos de introspecção que conseguiremos analisar nossas atitudes, nossos valores e sentimentos. Quando fazemos silêncio exterior, damos vazão ao mundo interno, intenso e palpitante, e que muitas vezes relegamos ao esquecimento. Nessas horas, teremos a oportunidade de entender nossas reações, repensar nossos atos, ponderar valores e atitudes para os próximos embates. Somente assim, ao permitirmos esse encontro conosco mesmos, conseguiremos alçar a patamares mais maduros e tranquilos em nosso mundo emocional. Dessa forma, a solidão será oportuna companheira a ser buscada, para que possamos nos encontrar e conhecer. Permitamos-nos, assim, com regularidade, evadirmo-nos do mundo, buscando momentos de solidão, onde teremos apenas a nós mesmos para conversar. Aproveitemo-los para rever, repensar ações, horas de dificuldade e apreensão. Serão esses espaços de solidão que nos permitirão reavaliar atitudes para, nas próximas experiências, evitar que venhamos a repetir os mesmos erros em idênticas situações. Se nos permitirmos esse encontro interior, continuaremos a ser aqueles que tropeçamos em nós mesmos, sem saber por quê, nem como, tentando achar algum culpado, quando, na verdade, somos apenas nós a andar, sem rumo e sem autoconhecimento. A sós, todos os dias, alguns momentos para reflexionar a respeito do que fazemos. Como fazemos nos permitirá o autoconhecimento. 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
4: Todo mundo quer crescer, quer ganhar mais, quer uma posição melhor, quer mais reconhecimento. Mas existe uma pergunta que pouca gente faz: você está preparado para o cargo que deseja? Porque muita gente quer promoção, mas não quer o que vem junto com ela. Quer ser gerente, mas não quer lidar com os conflitos. Quer ser diretor, mas não quer tomar decisões difíceis. Quer ganhar mais, mas não quer assumir mais responsabilidade. Quer autonomia, mas continua esperando alguém dizer exatamente o que precisa fazer. Crescer profissionalmente significa aceitar que o próximo nível exige comportamentos diferentes. Talvez você ainda não precise de mais um curso. Talvez você precise aprender a delegar, a conversar melhor, tomar decisões, dar feedback ou assumir responsabilidades sem procurar culpados. Antes de perguntar quando você é promovido, pergunte o que alguém nesse cargo precisa saber fazer que eu ainda não sei. Essa resposta pode ser o seu próximo plano de desenvolvimento. E isso é alto desempenho.
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1: Dois motoristas foram detidos na BR-364 em Rondonópolis com uma carga de produtos importados. Segundo a PRF, os veículos saíam de uma estrada de terra usada para desviar da base policial. Os condutores disseram que vinham de Ponta Porã, Mato Grosso do Sul. Eles afirmaram que cada um receberia uma quantia em dinheiro pelo transporte da mercadoria. Na vistoria, a PRF encontrou mais de 1.300 perfumes importados. Também foram apreendidas 550 ampolas de anabolizantes, ácido hialurônico e eletrônicos. Os dois motoristas foram levados para a delegacia da Polícia Federal. Caso será apurado sob suspeita de contrabando, descaminho e crime contra a saúde pública. Outras informações durante a nossa programação.
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0: Ao tentar cruzar a linha férrea em Itiquira nesta quarta-feira. A composição seguia em direção a Rondonópolis. Segundo a concessionária Rumo, o maquinista percebeu a aproximação do caminhão, acionou a buzina e os freios de emergência, mas não deu tempo de evitar a colisão. O trem atingiu a lateral do veículo, que tombou às margens da ferrovia. Peças do caminhão ficaram espalhadas pelo local. Apesar do susto, o motorista saiu ileso. A Rumo afirma que o motorista teria atravessado a passagem nível sem observar a sinalização. Pelo Código de Trânsito Brasileiro, a preferência de passagem é do trem. Equipes da concessionária atenderam a ocorrência. A circulação ferroviária foi interrompida durante o atendimento, mas já foi restabelecida. Outras informações durante a nossa programação.
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3: Olá, fã, tudo bem com você? Eu sou Paulo Vaz e vamos apresentar mais um sucesso que você não esquece. Ou melhor, vamos deixar que ninguém mais, ninguém menos que o dono de hits como Fã Número 1, Olhos Vermelhos e muitos outros, nos conte como o sucesso dessa edição foi criado.
4: Bom, eu já tinha um disco praticamente resolvido com os hits, tinha Olhos Vermelhos, tinha Fã Número 1. Mas o Tomás Munhoz comentou comigo que iam fazer um investimento muito grande de marketing e que eu precisava que esse disco fosse um cheque al portador. Eu achei que era um tom ameaçador. E eu precisava de um hit perfeito, inquestionável, imbatível, irresistível. Né? Fui correndo para casa e comecei a matutar o que era um hit irresistível. Para mim, o maior hit de todos os tempos foi o My Sweet Lord, do George Harrison, que fazia assim.

0: essas ondas melódicas, né? Aí eu comecei, né? Isso nasceu um negócio meio Jovem Guarda. Aí eu falei, ah, é Jovem Guarda? Eu logo emendei um negócio assim. E aí ganchos, né? Sei lá.
1: E assim Guilherme Arantes criou Cheia de Charme, que nós vamos ouvir agora em mais uma edição do Sucesso que Você Não Esquece.

Gostou do sucesso que você não esquece de hoje? Então até a nossa próxima edição. Bye bye. 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
1: Já está em vigor no Brasil uma lei que aumenta a punição para o furto de combustíveis em locais de produção, armazenamento e transporte, como refinarias, bases e dutos. A pena é de 4 a 10 anos de prisão, além de multa. A lei também pune quem compra, transporta, armazena ou vende esses produtos sabendo que tem origem criminosa. Nesses casos, a pena vai de 3 a 8 anos de prisão, além de multa. No caso do furto, a punição pode aumentar se houver participação de duas ou mais pessoas ou se o crime provocar desabastecimento, incêndio ou dano ambiental. A nova lei também endurece as regras para o roubo de combustíveis, quando há violência ou grave ameaça. Outras informações durante a nossa programação.
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1: Chegando para mais uma edição do Happy Hour, 5 horas em ponto, quinta-feira, dia 24 de setembro de 2026. Obrigado pela sua companhia. A partir de agora, você sinta-se à vontade em curtir a programação, mais informação de uma forma diferente. Este é o Happy Hour que começa agora.

Fechando o primeiro bloco do Happy Hour com Die Around John Waltz. Teve também RPM A High, abrimos com Bill Medley, com Johnny Warnes. 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Eu vou para um break e volto já.

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Mato Grosso entra em alerta vermelho para uma nova onda de calor. O aviso do INMET de grande perigo atinge Cuiabá e mais 65 municípios do estado. O calor mais intenso começa neste sábado, dia 26, e segue até a próxima quarta-feira, dia 30. Em algumas ocasiões, em algumas regiões do estado, as temperaturas podem chegar a 44 graus. O INMET alerta para riscos à saúde durante o período de calor extremo. O aviso também atinge áreas de outros 7 estados, como Paraná, São Paulo, Minas Gerais, Goiás, Rio de Janeiro, Santa Catarina e Mato Grosso do Sul. Segundo o INMET, essa é a primeira onda de calor da primavera, que começou nesta semana, e a previsão é de temperaturas acima da média em boa parte do estado.

Fechando mais um bloco do Happy Hour com Tim Maia, o descobridor dos sete mares. 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

fechando a primeira hora do Happy Hour com o Midi. Obrigado pela sua companhia. Vou para um breve intervalo e volto daqui a pouquinho com mais música e informação para você.

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1: Boa noite, ouvinte da 101, tudo bem com você? Espero que sim. 6:07, quinta-feira, dia 24 de setembro de 2026. Eu trago para você a atualização do tempo para Rondonópolis. A mínima fazendo 22 graus, a máxima chegando na casa dos 34. Noite estrelada sem probabilidade de chuva, a umidade relativa do ar variando entre 48% e 93%, sensação térmica de 26 graus, vento relativo com sua média de 3 km por hora, com rajadas de até 26 km. Lua para hoje é a crescente e, ainda segundo informações do site Climatempo, já para amanhã, sexta-feira, dia 25 de setembro, a previsão de mínima será de 22 e a máxima podendo chegar na casa dos 36 graus.

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2: No mercado financeiro, o dólar subiu 0,45%, ficando em R$5,19. O euro teve crescimento de 0,38%, com o preço fixado em R$5,90. O Ibovespa

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1: Tudo bem? Está começando mais um Cerveja para Descontrair? Farmhouse Ales, as cervejas de fazenda. Ontem dissemos aqui que o principal objetivo de quem produzia essas cervejas era atender os seus prazeres pessoais, a sua satisfação pessoal. Não havia uma preocupação em produzir algo visando comercializar esses produtos. Por isso, a variedade e diversidade de sabores dessas cervejas eram enormes, até porque não havia uma receita padrão. E foi justamente essa diversidade de sabores que chamou a atenção dos apreciadores de cervejas, pois degustar uma garrafa de Saison era um exercício de descoberta de sabores. No próximo programa, vamos conhecer mais sobre as Saisons e as suas particularidades. Hoje vamos ficando por aqui e você já sabe, cerveja é para descontrair com moderação e responsabilidade.

Mike and Mechanics está de volta na estrada. O grupo liderado por Mike Rutherford, também do Genesis, anuncia a Back One Trick Tour com shows no Reino Unido e na Alemanha em 2027. A turnê começa em 8 de maio na Inglaterra e passa por várias cidades europeias, e um dos destaques é o Royal Albert Hall em Londres no dia 7 de junho. O repertório reúne clássicos, né, como Over My Shoulder, I'll Need Your Miracle e também The Living Years. A venda geral dos ingressos começa nessa sexta-feira, dia 25. Aqui no Rap você ouve Mike and Mechanics.

Fechando mais uma edição do Happy Hour, meu muito obrigado pela sua companhia e faço um convite para você participar da promoção Dia Nacional do Rádio, onde você concorre a vários prêmios. 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O Rap fica por aqui. Desejo a você uma excelente noite de quinta-feira. Um grande abraço e até a próxima. Fui!

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